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1: Bonito! Que maravilha, que beleza! Poder encontrar novamente com você, Sônia. Obrigado por ter participado com a gente.
2: Valeu, Sunset. Para mim é um imenso prazer.

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1: Rapaz, vai ter umas músicas que dão uma dor de cabeça na gente. Eu começo a lembrar de umas meninas que a gente já beijou há muitos anos atrás. Pelo amor de Deus, viu? Ô, sofrimento, sofrimento.

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1: Queria cantar uma canção especial. 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

Bom dia, bom dia, bom dia. Bom dia para você que já tá cedinho na frequência da 87,9. Bom dia para você que tá chegando junto comigo. É manhã de sábado 25 de julho.

Obrigado pela sua companhia, obrigado por você estar na sintonia, na frequência da 87,9. Lembrando que você é existência. E nós estamos aqui todos os dias levando informação, levando muita música, levando brincadeira e participando sempre juntinho com a gente através do nosso WhatsApp. Uma manhãzinha começando um pouquinho emburrada, né? Serraçãozinha baixa, daqui a um pouquinho provavelmente aquela, né? Serração baixa, sol que racha, vamos ver como é que vai proceder o nosso final de semana. E você que tá comigo, obrigado pela companhia, obrigado por permitir que eu possa adentrar na sua casa, que eu possa fazer parte do seu sábado, um sábado especial. Obrigado pela companhia, eu sou a Tati, e vou ficando na sua companhia hoje até a 1 hora da tarde. Você e eu, ligadinho na 87,9. E vai mandando seu alô, vai mandando seu abraço, vai me contando em que lugar do Arroio do Silva você segue na minha frequência, em que lugar do Arroio do Silva você está na sintonia da 87,9, e eu vou mandando aquele bom dia especial pra você. Obrigado pela companhia.

Pra quem já tá cedinho, sempre ligadinho na frequência da 87,9, que já faz parte, né, da nossa programação aí durante todas as manhãs. Estão sempre juntinho com o Evandro desde cedinho, né? O Evandro começa cedinho, cedinho, cedinho. Eu vou chegando um pouquinho mais tarde, mas isso não quer dizer que eu não vá fazer da sua manhã uma manhã especial. Quero deixar a nossa mensagem do dia, que você possa e escolha estar do lado dos seus, possa estar com as pessoas que você ama. Se por acaso, por aquele dia assim meio chato, meio triste, onde as coisas acabam não acontecendo, onde as coisas acabam não dando certo, que você tenha discernimento que Deus preparou algo bom pra você lá na frente. E os dias ruins fazem parte, tem que fazer parte da nossa existência. Por quê? Porque é eles que vão nos preparar para viver os dias bons. Já dizia, depois da tempestade vem a bonança, depois da tempestade vem a calmaria. E eu quero dizer para você que se você está em dias turbulentos, é só uma fase. Já dizia aquele ditado também, nem a chuva dura para sempre. Então eu quero com isso, eu quero te dizer que se você está passando por dias ruins, é só uma fase. É só uma fase para depois você viver o melhor. Um novo tempo está por vir. As dificuldades fazem parte. O que você não pode é, em meio às turbulências, em meio às dificuldades, deixar de ser quem você é. Perder a sua essência. Seja você em qualquer época do ano, em qualquer estação. Cada um de nós tem uma personalidade, cada um de nós tem uma maneira, um jeito de ser. E disso é feito a vida. Uma vida onde muitas vezes você tem que ceder. Mas você não precisa mudar quem você é para que o outro esteja bem. Começando por aí já, meio caminho andado, metade das coisas já estão bem, a outra metade eu trago para você em Provérbios 17, 22. Escolha sorrir. O coração bem disposto é remédio eficiente, mas o espírito oprimido resseca os ossos. Com isso, eu quero te dizer que em meio às tempestades da vida, somos desafiados a fazer uma escolha difícil. Mas a melhor decisão sempre é escolha sorrir. O sorriso é mais do que uma expressão facial. É um reflexo da esperança que reside em nosso coração, uma manifestação de nossa confiança em Deus, no Criador. Independente das adversidades que enfrentamos, quando olhamos para frente, encontramos inúmeras passagens que nos lembram da importância da alegria e da resiliência. Uma vida de resiliência é totalmente diferente. Deus nos fortalece quando as nossas forças parecem esgotadas e nos inspira a enfrentar os desafios com um sorriso confiante. E é Ele que faz toda a diferença. É Ele que faz toda a diferença, porque nos dias ruins, se você escolher sorrir, um sorriso pode mudar tudo. Pode mudar o dia de alguém, pode mudar um momento de alguém. E em meio a tudo isso, Deus te fortalece e me fortalece, fortalece as nossas forças quando elas parecem esgotadas e nos inspira a enfrentar os desafios com um sorriso confiante. Então saiba, lembre-se, nos momentos de tribulações podemos encontrar consolo. E é isso que Deus é na minha e na sua vida, o consolo diário. Então, em meio a dias difíceis, em meio às tempestades, escolha sorrir. E é assim que eu desejo um sábado cheio de sorrisos, junto com as pessoas que você ama, fazendo o que você gosta. E se por acaso, em meio a tudo isso, não acontecer, que você tenha o discernimento e entendimento que muitas vezes, ou até na maioria delas, as nossas vontades não coincidem com a do cara lá de cima. E nesse momento, a vontade dele deve sempre prevalecer. Bom dia pra você, 8h53.
Eu te convido a você levantar o seu volume, a compartilhar aí, manda o nosso link da nossa rádio para um parente, para um primo, para o pai, para o tio, para a irmã, para a avó, para a vizinha, para alguém que não mora aqui no Arroio do Silva ou que não esteja nesse momento, mas que você gostaria de mandar aquele alô e aquele abraço. E me manda por aqui que eu serei porta-voz da sua manhã. Bom dia para você! 8h53, para você que já tá chegando comigo, bom dia! Meu amigo seu Antônio, a dona Elizabeth, bom dia para vocês, um maravilhoso final de semana. Vera, minha querida, um abençoado sábado para vocês também. Igor, um beijo para você, meu querido. Quem mais tá chegando por aqui? Quero deixar um alô e um abraço. Meu amigo seu José, bom dia! O pessoal também já está ligadinho. Bom dia, um ótimo final de semana. Que Deus nos abençoe. O pessoal que está lá na Praia do Pescador. Bom saber que o pessoal para o lado sul também está juntinho com a gente. Seu José, um beijo para vocês, um maravilhoso final de semana. E até segunda-feira, né? Marlene, minha querida, bom dia para você. Feliz e abençoado sábado. Amém. Que assim seja para mim e para vocês também. Quero mandar um alô e um abraço lá para a Roselane. Bom dia, manda uma música para nós. Estamos aqui no Bar dos Amigos. Pode ser uma do Rio Negro e Solimões. Agradeço, Tonha Rose, para os nossos amigos, seu Eugênio, que está aqui com nós. Então, quero mandar um alô e um abraço lá para a Rose, para o Tonho, pessoal que está lá com o Bar dos Amigos, no Lado Norte. Um beijo para vocês, gente. Um abraço, meu amigo, seu Eugênio, que está então com eles. Um ótimo sábado para vocês também. Também quero mandar um alô e um abraço, deixa eu ver por aqui. Meu amigo Paraíba e a Silvânia, né? Já deve estar por ali e o cafezinho também já deve estar, né? Porque diz que um dia só começa depois do café, o pessoal já está com o radinho e já está com o café. Eu espero que a sua manhã só comece depois que você ligar o rádio, né? Então, se você está comigo, depois o meu abraço. Manhã começando um maravilhoso final de semana para você. Bom dia então lá pro Paraíba, minha amiga Silvânia. Pessoal que tá ligadinho com a gente, um beijo para vocês. Bom dia, meu amigo André. Bom dia pro André, pra Ana Alícia, pra Ana. Um beijo todo especial. Ah, hoje a Silvânia tá de folga, né? Então, quero mandar um alô aí pro pessoal que tá hoje no Mercadão Paraíba, né? Silvânia hoje deve estar de folga, mas é bom, né? Um sábado com folga também é bom demais. Como é que mais tá por aqui? Oi, André, meu querido, um maravilhoso final de semana. Um abraço todo especial, né? Também quero mandar um alô e um abraço especial ali para o seu Milton e a dona Agostinha. Ô, dona Agostinha, bom dia! Também quero mandar esse alô especial ali pro seu Milton, a dona Agostinha e o seu Milton, né? Que na semana passada fez um corre junto aí com o pessoal. Seu Milton, obrigado por toda a ajuda, né? Correu, foi, fez e aconteceu aí pra festa junina, aonde a terceira idade também estava, né? Seu Milton é um dos da diretoria, é um cara sempre comprometido, que corre, que puxa a responsabilidade. Um abraço todo especial. E a dona Agostinha também quero agradecer, porque foi ela que fez o meu traje, né? Pra dança lá da terceira idade. Beijo, gente! Até segunda-feira. Também quero aproveitar e mandar um abraço pra Luciana, né? É, né, seu Milton? Senão, vou dizer que eu só mando um abraço pra dona Agostinha e o seu Milton. E na segunda-feira vão me cortar fora do lanche. Quero mandar um abraço ali pra Lu, que trabalha com a gente ali todas as segundas-feiras e também é a responsável pelos lanches lá com o serviço de referência de assistência social lá no CRAS. Lu, um beijo pra você, minha querida. Um maravilhoso final de semana. Ô, dona Agostinha, e a Lu tem uma mão que, olha, meu pai do céu, né? Já fez uma lasanha pra nós de almoço que... Tava pra ser que nem a Ana Maria Braga, né? Não tem, gente, aquele programa da Ana Maria? Não, não que eu seja desse tempo, né? Claro que eu vi gravações depois. Que mentira, né? Mentindo na cara dura. Que a Ana Maria, quando pegava uma comida boa, ia embaixo da mesa e gritava com o Louro José. As comidas da Lu é mais ou menos nessa linha, né? Um abraço lá pra Lu, um beijo todo especial. E por aqui, deixa eu ver quem mais está aqui comigo. Quem está trabalhando também? Oi, Carla, bom dia, minha querida. A Carla está pós-plantão me escutando. Ah, ô, Carla, o pós também é bom, mas agora
merece um abraço e um beijo muito especial, hein? Porque pós-plantão ainda me

Ouvir me escutar falar, Carla, de manhã, sábado de manhã. Minha querida, eu quero dizer que eu te amo demais. Brincadeira, um abraço todo especial. Um maravilhoso final de semana. Um ótimo final de semana. Carla, um beijo pra você, minha querida. E obrigado sempre pela companhia. Bom dia, Dona Queia. Bom dia, bom dia. Ah, ali na Dona Queia, na Pablo Antenas, também tem um cafezinho caprichado, hein? Faz tempo que eu não tomo, mas uma hora eu vou passar por ali também, né? Dona Queia e o meu amigo Selvando também tem aquele cafezinho, olha. Bom demais. Um beijo todo especial ali pra galera da Pablo Antenas e Cantinho do Artesanato da Queia. Dona Kei que participou da Festa do Peixe, né? E logo, logo tá chegando aí Semana Farroupilha, né, Dona Kei? E esse ano vai tá bonito demais! Apesar do novo espaço ainda não ter sido finalizado, essa edição desse ano vai estar especial. Tá sendo preparada com muito carinho pela administração municipal e vai tá todo mundo num espaço bem bacana, lindo demais. Bom dia, Eva! Um beijo todo especial! Bah, Eva, trabalhando, me escutando, vocês também são guerreiras, né? Brincadeira, Eva, sabe que eu tenho um carinho enorme por você, pela família e também ainda por ter feito parte do momento tão especial da vida de vocês, né? Eu tive a honra e o prazer de ser cerimonialista dos 15 anos da Dani, filha da Eva. Eva, um beijo pra você, minha querida, um maravilhoso final de semana, hein? Eu também tô, Dona Kéia. Eu também tô. Um beijo todo especial pra vocês. Obrigado pela companhia. Vamos de música. Dona Edith também está chegando por aqui. Dona Edith, seu Oswaldo. Dona Ana, feliz sábado. Maravilhoso final de semana. E obrigado sempre pelas orações, hein? Vamos lá? Vamos de música? Claro que vamos. E você? Sabe aquela música que você gosta? Que toda vez que ela roda, você larga tudo e sai correndo? Sabe? Então conta pra mim qual é essa música que eu rodo pra você. Vamos lá, tô chegando por aqui, a primeira que eu rodo. Eu vou com essa aqui, porque essa aqui é bacana, né? Eu sei que a Dona Edith gosta dessa aqui, seu Oswaldo. Então pra gente começar... Pra você ver que realmente, se você crê em Deus, ele tudo pode. Mandando por aqui o milagre do Caixa 7. Bom dia pra você. 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

0: Seu pessoal, agora são 9 horas e 15 minutos, 9:15. Você e eu ligadinho na 87,9. Bom dia pra você. Focando na sua companhia hoje até a 1 hora da tarde. Em meio a tudo isso, você já conferiu aí os nossos apoiadores, mas eu quero te dizer que eu tenho muito mais por aqui. 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Por aqui quero mandar um beijo especial. Vera, já vou estar rodando a música, tá bom, minha querida? Um beijo pra você e um beijo pro Igor. Igor, querido, um beijo pra você. Quero mandar um alô e abraço ali para a dona Maria Lídia. Oi, dona Maria Lídia. Obrigado pela companhia, obrigado pelo carinho de sempre. Já mandei um abraço lá para o seu Milton e a dona Agostinha. Já vou rodar a música para eles. Ô, seu Milton. Dona Agostinha, bota o seu Milton aí treinar violão em casa, hein? Mas, gente, quinta-feira esqueci, né, seu Milton? Que coisa séria. Semana que vem a gente não tem aula, mas, ô dona Agostinha, bota o seu Milton a aprender. Seu Milton não pode esquecer, né? Vocês sabem que o mês que vem vocês têm que cantar um parabéns lá, né? São Gaúcha, Não quero dizer nada. Brincadeira, um beijo todo especial ali pra eles, casal aí que eu tenho um carinho enorme. Eu vou estar rodando música pra eles também. Mandar um alô também, um alô especial, né? Vou mandar um beijo pra você que tá escutando, já faz parte aí, né, dos meus dias há um bom tempo, então um beijo especial pra você também. Pra você que tá chegando agora, obrigado pela companhia, obrigado pela sintonia, é final de semana, é sábado, sábado meio emburrado, né? Pra dona de casa que nem eu, que só tem a tarde aí pra lavar roupa, pra estender, olha, vou ficar a manhã inteira na torcida que esse solzinho apareça, hein? E meu pai do céu, a Bernadette já tá colocando as roupas ali pra área, né? Mas Bernadette, com essa serração aí, na verdade eu sei que como é que vai ser o dia quando a vizinha da frente que começa a encher o varal de roupa, né? Daí chega, não sei se eu choro ou se eu dou risada, né? Porque eu também tenho as minhas em casa e estão esperando. Não, brincadeira, já tá lá com a minha ajudante, né? Minha máquina de lavar também tá todo vapor. Gente, pra você que tá chegando agora, bom dia. Obrigado pela companhia. Vou ficando na sua companhia hoje até a 1 hora da tarde. Então quer dizer que dá tempo de você mandar o seu alô, mandar o seu abraço, me contar em que lugar do Arroio do Silva ou fora dele eu sou a sua companhia para essa manhã de sábado. E você? Tem aquela música? Todo mundo tem, né, gente? Todo mundo tem uma música que quando a gente escuta ela, a gente para no tempo, para tudo e sai correndo só pra conferir. Então me conta qual é a sua que eu rodo ela por aqui.
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0: Vamos lá?
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0: 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Tô chegando com... Essa eu gosto, essa é bacana, né? Quero mandar um alô ali para... Ah, Maria Alice, essa eu curto também, tá? Essa tá bacana demais. Vou estar rodando agora no primeiro bloco. Vem chegando aí Matheus e Cauã, participação de Ana Castela. Ilusão de ótica. E mais ainda roda por aqui. Vou dar uma música bacana ali pro seu Milton e a Dona Agostinha, né? Pra lembrar que segunda-feira nós temos o nosso encontro da terceira idade. Então, pra eles, vou dar uma escomporca véia, né? Vou então. Um beijo pra vocês. Deixa eu ver quem mais roda por aqui. Luana Prado, participação de Simone Mendes. Saudade burra. E fechando, Bruninho e Davi, apaga. Apaga, apaga. Bom dia. Vem comigo porque é manhã de sábado, é você e eu, juntinho na 87,1.

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8: Sim, pessoal, agora são 9 horas e 38 minutos, 9h38, ainda dá tempo, tá só começando a nossa manhã juntinho, você e eu, através da 87,9. Pode mandando seu alô, pode mandando seu abraço, vai me contando em que lugar da Rua do Silva você segue na sintonia, hein? Gente, olha só, veiculou durante a semana e merece ser destaque por aqui, tá? Leve traz, o ajuste do itinerário reforça atendimento às comunidades. A Prefeitura de Balneário Arroio do Silva informa que o ajuste no itinerário do transporte público gratuito Leve Traz. A partir de agora, o horário das 19h30 passará a atender as comunidades do Golfinho e da Meta. A mudança atende a demanda da população e reforça o compromisso da administração municipal em oferecer os serviços cada vez mais.

Acho de suma importância, acho bem válido, né? A administração municipal, com esse olhar carinhoso, prestar atenção em questão também dos horários do itinerário do Leve Trás. Até porque a maioria do pessoal vem no finalzinho de tarde de Araranguá e não tinha um horário do Leve Trás para ir para as comunidades do extremo sul e norte. Ele ia até um pouquinho antes, né? Se não me engano, lá pro lado da meta ia só até o avião. Tem muita gente que mora na Praia da Meta, então isso dificultava. E agora, com esse horário das 19h30, ficou bacana demais. Parabéns aí ao prefeito Jorge, à sua equipe, que teve esse carinho, né? Esse olhar carinhoso. Pra você que tá chegando agora, bom dia. Pode ir mandando seu alô, mandando seu abraço, vai me contando. Em que lugar do... Arroio do Silva, região, você está na minha sintonia. Bom dia! 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

0: 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Vamos lá, vamos de música. Claro que vamos. Vai mandando um alô, mandando um abraço. Obrigado pela sua companhia. Tô chegando com Alex Juan, faz seu coração gostar de mim. Depois ainda roda por aqui, vou rodar a Roberta Miranda pra recordá-la pra Dona Dila, que eu sei que ela curte. A Vera ainda vai conferir Meu Anjo com os Atuais. E também vou de música, Não Mais Quase, Israel e Rodolfo, na 87,9. Bom dia pra você.
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0: Bom dia pra você, 10 horas e 5 minutos, 10 e 5, estilo VIP. 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

Vamos lá! 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Agora, 10h15, bom dia pra você. Maravilhoso final de semana, obrigado pela companhia, obrigado pela sintonia. Oi, Dona Maria, claro que eu rodo, né, Dona Maria? Imagina que eu não vou rodar. Um beijo pra vocês, obrigado pela companhia. Também quero mandar um alô e um abraço pra Dona Xuxa. Oi, Dona Xuxa! Dona Xuxa, o seu Carlos, eu tenho um carinho enorme por eles, né? Um beijo, Dona Xuxa, até segunda-feira. Vamos lá, vamos de música? Claro que vamos, daqui a pouquinho eu tô de volta, não sai daí não, hein? Uma tradição gaúcha, é churrasco e chimarrão. 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

Pedir. Gente, quero convidar vocês também, porque hoje tem ações. Não sei se fala se ações, né, gente? Como é que eu vou falar? É, tem festa em honra a São Pedro, lá na comunidade do Jardim Atlântico. Então, vai ter bastante coisa, tá? Olha só, a comunidade do Jardim Atlântico convida você e sua família para participar. Às 17 horas tem missa. É, em honra a São Pedro Apóstolo. Às 20 horas tem o bingo. E o bingo é dinheirinho, gente. Olha só. O quinto prêmio, R$100. Quarto prêmio, R$100. Terceiro prêmio, R$200. O segundo prêmio, R$400. E o primeiro prêmio, R$800. Imagina sair com R$800, gente. Bom demais, né? E vai ter quitutes lá na hora e você é convidado especial, então. Festa em honra a São Pedro Apóstolo na comunidade do Jardim Atlântico. E por aqui comigo você vai mandando um alô e um abraço. Ô, Paraíba, é aquele cafezinho. Hoje eu fiz café por aqui, gente. Hoje o pessoal aqui na rádio abriu a mão, né? Fiz um cafezinho por aqui. Já comi também, porque a gente ganhou uma cesta lá da Feira Produtos da Terra. O Evandro teve por lá e deixou por aqui também uma partezinha, né? Já que a cesta era pra todo mundo. Lembrando, gente, a Feira Produtos da Terra agora está ali na Praça Central, né? 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Mercadão Paraíba, o ano todinho com você. 10h48, eu vou de música. Vai mandando um alô, vai mandando um abraço. Claro que eu mando, pra você que tá comigo. Bom dia! Deixa eu ver que música que eu vou dar. Tô chegando com o João Bosco e Gabriel. Era o pedido da Natália. Natália, desculpa, esqueci de rodar. Alô, ex-amor. Natália, já tá rodando, tá? Me desculpa. Tinha esquecido, mas já vou rodar em tempo. Depois vem Marcos e Belucci, participação Jorge e Matheus. Tudo indica, tudo indica. Se tudo indica.

0: indica é bom demais. Bom dia pra você!
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0: Nosso vaso de leão.
1: Obrigado. 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

0: isso aí, pessoal. Agora são 11 horas e 51 minutinhos. 11h51. Bom dia pra você. Feliz sábado. Um sábado lindo aparecendo por aqui. Aquela manhãzinha quando a gente chegou com aquela serraçãozinha. A Bernadette já tava colocando a roupa pra fora. Agora tá lá que é uma beleza, né? Tudo certo por aqui. Por aí, me conta. Eu aqui já tá batendo uma fome, né? E você aí? Quem é que já tá com o almoço pronto? Manda aí foto aí no nosso WhatsApp, né? 48-3526-0961. Eu quero ver aí se o seu almoço já tá pronto, se a família já tá reunida. Bate uma fotinho, manda pra gente aí, que eu quero saber qual é o cardápio aí de hoje. E o meu hoje vai ser aqui na... No sabor e peso, né? Não vai ter jeito, não vai ter jeito. Quer ver o pessoal que tá aqui comigo? Quero dar bom dia, dona Bernadette, minha querida. Bom dia, um maravilhoso final de semana. Ah, tá bom, né? Hoje o irmão Genício está de aniversário, parabéns pra ele, parabéns. Feliz volta ao sol, que essa nova etapa venha repleta de muita felicidade, de muita saúde, muita paz e, acima de tudo, discernimento, né, gente? Porque eu acho que tudo que é clichê já de aniversário, saúde, paz, dinheiro, felicidade, isso a gente já tá tão acostumado de desejar, né? Mas eu acho que a gente chega a um ponto... mas isso eu falo por mim, né? Onde a gente está numa inversão de valores que eu acho que a gente precisa ter muito discernimento e resiliência. Tudo vai embora, beleza? Um abraço lá, então, para a minha amiga Dona Bernadette. Tenho um carinho enorme. Dona Bernadette sempre alegre, sempre de bem com a vida. Ô, Dona Bernadette, Semana Farroupilha tá chegando, né? Coisa boa, bacana demais. Olha só quem tá chegando por aqui. Ah, vou mandar um abraço especial, claro que eu vou, né?
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0: Quero mandar um alô e um abraço. Vou mandar só pras meninas, né? Vou mandar só pras meninas porque com o Éder tô chateada. Manu, Júlia, vocês acreditam que o teu pai foi convidado pra uma janta e deixou, abandonou a gente? Não vou nem comentar pra não ficar feio pra ele, né? Gente, quero dizer pra vocês, se vocês tiverem um amigo... E vocês convidar ele pra ir numa janta? Vocês perguntem primeiro, que dependendo do amigo, sai no meio da janta, porque ele tinha dois compromissos. Brincadeira. Quero mandar um alô e um abraço especial ali pro Éder, pra Manu, pra Júlia. E olha, que trio, hein? Que trio, meninas! Um beijo pra vocês, maravilhoso final de semana. A Júlia eu vejo menos, né? Mas a Manu... Manu, beijo, sabe que eu tenho um carinho enorme por você, uma menina incrível. Um abraço pro Éder, que é meu colega de trabalho também, né? Agora não é mais, né, Éder? É meio colega, mas tá valendo também. Quero mandar então um abraço especial.

Quero mandar um alô e um abraço especial pro Éder, que é meu colega de trabalho também. Trabalha ali no IPTU. É, o Éder é... Tá, o Éder é da linha da prefeitura, que é o Severino, né? Não, brincadeira. Éder, desejo muito sucesso pra ti como profissional. Tu sabe que eu sou tua fã, né? Sou suspeita em falar, mas tenho um carinho enorme, te desejo sucesso, que cada vez mais conquiste o teu espaço, porque é merecedor disso. Meninas, um beijo pra vocês. Já vou dar uma música bacana. Também quero mandar um alô e um abraço pra Natália. Oi, Natália! Um beijo todo especial. Obrigado pela companhia. Um beijo pra você.

0: Também quero mandar um alô e um abraço ali pra Natália. Natália, já vou conferir teu áudio, mas tô vendo aqui que é Marília Mendonça, já vai rodar por aqui também. Oi, Marinês, bom dia, bom dia, bom dia. A Marinês tá por aqui, tá pedindo a música. Amigos para sempre, é isso? Ofereço para toda a família ali no Erechim, principalmente para o David e para nós da rádio. Marley, um beijo para vocês. Um maravilhoso final de semana. Sabe que eu tenho um carinho enorme por vocês. David, meu querido, sabe que eu sou tua fã, né? Gente, para vocês, quem não conhece o David é um dos alunos ali da PAI do Balneário Arroio do Silva. E olha, é um craque... na bocha. E olha que o David é um menino que tem algumas limitações, né, David? Nem isso impede ele. David, quero dizer que você é inspiração pra muita gente. Principalmente pra mim, tá bom, meu querido? Um beijo pra você. Ô, Munhoz! Quero mandar um alô e um abraço também pra toda a galera que está comigo. Meu amigo Munhoz, ali do Jardim Atlântico, tá pedindo música aí para... o João, para a Paula e também para a Andressa. Galera, obrigado pela companhia. Um abraço todo especial aí pra vocês. Obrigado pela companhia. Deixa eu ver quem mais tá por aqui. O André. Bom dia!
1: Uma tradição gaúcha.
0: Tem, né? Ai, André, tu acredita que eu não li o recado direito? Eu achei, eu entendi que era qualquer música. Agora que eu vi o nome da música. Dá uma desculpa. A idade tá chegando e chega pra todo mundo, né? Beijo, Bernadette. Ô, Bernadette, falei de ti a manhã inteira, né, Bernadette? A Bernadette, quando começou com a neblina, tava botando a roupa pra fora, eu já tava falando. Tô só focando nas roupas ali. Brincadeira, Bernadette, um beijo pra você. Maravilhoso final de semana. Obrigado sempre pelo carinho. Sabe que eu também tenho um carinho enorme por vocês. Deixa eu ver quem mais tá por aqui. Ah, quero mandar um alô e um abraço especial para a galera ali da barbearia do Peruso. O Peruso tá durante a semana com a Dani Cupique, né? Agora eles estão em novo endereço. Quero mandar um beijo especial pra Leila. A Leila e o Peruso são um casal incrível, né? A gente quer... Ô, Leila! Quero dizer pra vocês que ainda bem que eu não tenho mais idade, né? Ai, gente, olha eu quando começo a falar, me emociono, né? Não, brincadeira. Quero dizer pra... eu ia fazer uma brincadeira, mas não vou. Mas quero dizer, Leila, que a brincadeira era que... vou chegar só no final da brincadeira. Passei o campeonato inteiro olhando e com desejo de comer um açaí de vocês. Acabou o campeonato e eu não comi, né? Eu chegava já atrasada. Daí até pegar as escalações já era. Já não dava pra comer o açaí. E aí quando chegava no final, que eu me liberava, o pessoal já tava indo embora. Daí eu tinha vergonha de pedir pra eles fazer no final. Mas tá tudo certo. Uma hora eu vou saborear o açaí ali da galera. Um abraço todo especial. Hoje é aberto até as 18 horas. É isso, a barbearia. Então hoje, sábado, aberto até as 18 horas. Bacana demais. É o maior desafio. E você, me conta aí, gente. Quero saber, olha só, tem gente que já mandou foto. Ô, Marli, esse almoço tá bom demais, hein? Bah, um feijãozinho preto numa panela de pressão é bom, né, gente? Eu comprei um feijão vermelho. Vou fazer

amanhã. É, amanhã é dia de cozinhar pra semana toda, né? Gente, vocês podem não acreditar, mas eu sou uma cozinheira de mão cheia. É sério, muito sério. Quero ver, quem mais tá por aqui? Mali, já vou conferir o teu áudio, tá bom? Um beijo, um abraço todo especial pra vocês, obrigado pela companhia. Deixa eu ver quem mais tá por aqui, a Dona Ardila, já mandei o alô, já mandei o abraço. Ai, gente, vou rodar uma música que eu gosto. Daqui a pouquinho, vou aproveitar o pedido. Não, não posso rodar, senão as pessoas vão ficar chateadas. Brincadeira, gente, 11h56. Quero mandar um alô, abraço lá pra Cíntia também. Alô, Cíntia! Obrigado pela companhia, um beijo todo especial. Sabe que eu tenho um carinho enorme por vocês, né? Deixa eu ver quem mais tá comigo. 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

0: Vamos lá, então. Mercadão Paraíba, gente, eram 3 televisores, né? 2 já foram. E eu tô na esperança que o terceiro seja meu, né? 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Não tá fácil. Brincadeira. Mercadão Paraíba hoje tá aberto, né? Paraíba já teve aqui pra filar meu café. Não, não, não. Oi, dona Eliette. Ô, dona Eliette, quero dizer que quem vê a gente, né? Acho que a gente mora um no Brasil e um nos Estados Unidos. Ou mais longe ainda, né? Mas, graças a Deus, tá chegando a Semana Farroupilha. E a gente sabe que pelo menos uma noite da Semana Farroupilha a gente se encontra, né? Eu sempre vejo vocês por lá. Um beijo. Sabe que eu tenho um carinho enorme por vocês. Mas, ó, no verão quero dizer que eu vou ir naquela sombra tomar um chimarrão, hein? Vai, gente, um chimarrãozinho é bom, né? Não, gente, vocês viram, né? Que de 10 palavras, 11 eu falei em comida. Tô chateada. Mas comer também é bom, né, gente? Dona Eliette, um beijo. Um beijo pra vocês, que Deus abençoe vocês também. Tenho um carinho enorme por vocês. Chega de papo, né, gente? Vou de música? Vamos lá, então. E qual é as músicas que eu vou rodar neste bloco? Deixa eu ver se eu tô devendo música pra alguém. Eu vou rodar um louvor ali pra Dona Eliette e seu Sebastião. Que Deus os abençoe. Vou rodar pra Marli também. Vou rodar Amigos para Sempre, que é o pedido da Marli. Vou rodar Marília Mendonça, que é o pedido da Natália. Vou rodar Aquela dos Olhos Negros pra Dona Bernadette Greve, que eu sei que ela curte. E vou rodar uma música bem bacana lá para a Júlia, para a Manu e para o Éder. E é isso, né? Ah, ali para a galera... Para a galera da Barbearia Raiz do Sul. E é isso. E você? Tá me escutando? Em que lugar do Arroio do Silva? Manda um alô e manda um abraço. Que eu mando ele para você. Ai, André, a tua música. Já ia esquecer de novo. Ô André, bota na cadeirinha do pensamento. Brincadeira. Já vou estar rodando também a música ali que o André me pediu. E olha, meu Deus, né? O André me pediu, era 7:30. Não, mentira, gente, mentira. Ô André, não, ela já tava aqui. Eu ia rodar na próxima. É que nada, né, gente? Eu esqueço. E se vocês não gritar, eu não lembro mais. Deixa eu ver quem tá chegando por aqui. Oi, seu Pedro! Seu Pedro, o que é olho de sogra? Não, gente, daí não tem como eu não falar em comida. Olha só. Eu estou aqui. Eu parei de me concentrei para não falar mais em comida. E o seu Pedro, da Dona Sueli, me manda um docinho de olho de sogra. Ai, Dona Sueli, tá fazendo encomenda. Aumenta aí que eu vou ir buscar. Vai, gente, a Dona Sueli... faz uma coxinha de frango, que é a melhor do mundo. Dona Sueli, a sua coxinha... agora ficou meio estranho, né? Mas a coxinha que a Dona Sueli faz... Ai, ia ser que nem da Ana Maria, gente. Vocês lembram da Ana Maria quando ela fazia o programa? Eu nem sei se ainda tem aquele da Ana Maria ainda, né? Do Louro José, mas eu me lembro que quando eu morava na casa dos meus pais, faz tempo, né, gente? Ela comia, né? Tinha uma parte do programa lá que era de comida. Na verdade, o programa inteiro, né? Mas às vezes quando ia os convidados, né, ela comia e acorda a menina, e se era bom, ela ia debaixo da mesa. E só saía de lá se era boa, né? A da Dona Sueli dava pra passar 10 vezes embaixo da mesa. Porque é boa, né? Dona Sueli, um beijo pra vocês. Obrigado pelo carinho, obrigado pela companhia, obrigado pela sintonia. E agora chega de papo, né, gente? Porque, olha, vocês devem me amar muito, né? Porque pra ficar me ouvindo falar, eu quase não gosto, dá uma dó, né? Ah, quero mandar um abraço especial pra minha amiga Neia. Neia, um beijo pra ti. Também tenho um carinho enorme pela Neia. Enorme, Neia. Eu sempre costumo falar que tu é meu anjo da guarda, né? Mas agora me separaram da Neia. Mas eu tenho um carinho enorme pelo pessoal. E agora eu vou de música. A primeira que eu vou rodar é um louvor lá para a Dona Eliette e o seu Sebastião. E para você também. Que Deus possa estar junto com os seus. Bom dia para você.
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1: Ai, gente, sou obrigada a mandar o recado de novo, né? Senão vou ficar na cadeirinha do pensamento. Desculpa. André, já vou rodar a tua música. Segura aí. Mas, gente, que vergonha, né? O André pediu música era 7:30 da manhã. Mentira, né, André? Nem tava aqui 7:30. Não, gente, sou obrigada a mandar um alô, um abraço de novo. Fiz toda uma caída, né, pra se um dia precisar dele, ele não tava mais escutando. Já tinha saído, mas vou mandar um alô de novo pra me redimir, né? Quero mandar um alô e um abraço pro meu colega de trabalho. Agora meio colega, né? Weather, ainda bem que tu não escutou antes. Porque eu tinha dito que tu é o estilo Severino na prefeitura, né? Mas todo mundo no serviço público acaba chegando nessa forma. Weather tá no IPTU, tá na Defesa Civil, se chama pra um lado, se chama pro outro. Brincadeira. Mas, quero dizer, né? Eu já tinha dito que, Éder, te desejo todo sucesso do mundo, tu és um profissional de mão cheia. Te desejo cada vez mais tu conquiste teu espaço. Porque a gente como funcionário, né, e como pessoa, como profissional, eu acho tão bacana quando a gente tem uma história de crescimento e quando ele acontece com o empenho da gente, com a dedicação, é bacana demais ver as pessoas conquistar o seu espaço. Então, eu te desejo todo o sucesso do mundo. Quero mandar um alô, era pra Júlia, pra Manu e pro Éder, né? A Júlia eu não vejo muito, mas a Manu tem um carinho enorme por ela, uma menina incrível. E a gente, como pai e mãe, quando vê os nossos filhos também bem encaminhados, aquece o coração da gente. E eu não tenho dúvida que o do Éder é cheio de orgulho das filhas que tem. Éder, um beijo pra ti. Só que também não posso deixar de dizer, né, gente? Na verdade, eu não tinha mandado beijo pra ti, Éder. Eu tinha mandado só pras meninas, né? Porque o Éder, a gente convidou ele pra uma janta. Pergunta. Chegou na janta. Gente, a janta era às 7. Ele chegou 7:10 e 7:15 ele foi embora. É, nosso convidado. Então, eu quero dizer pra vocês, se um dia vocês fizerem uma janta, não convide o Éder. Ou só se vocês querem convidado, vai embora mais cedo, daí pode convidar. Brincadeira. Já foi sacado da lista, né? O Éder nunca mais vai ser convidado pra nada. Brincadeira. O Éder, um beijo pra ti, um maravilhoso final de semana. Sabe que eu tenho um carinho enorme por ti, pela tua família. Te desejo muito sucesso mesmo. E obrigado pela companhia. E desculpa, né? Demorei pra mandar um alô pra ele. Beijo, Éder. Beijo pras meninas. Um maravilhoso final de semana pra vocês também. Por aqui eu vou de música. Vou, tô devendo a música do André. Vou rodar. Saideira, né, André? Acho que é isso. Vou rodar. Deixa eu ver quem mais. Falta o pedido de... Da Marli já rodei. Ah, vou rodar uma que eu gosto também, né? Quem não gosta? Claro, não a música em si, né? Mas o embalo dela é bacana demais. Vou rodar por aqui, deixa eu ver. Aonde está? Vou rodar Atitude 67. E vou rodar... Menos é Mais. Claro, Simone Mendes. Pedro Pecado. E quero mandar um alô quem tá chegando por aqui, a Líria. Ah, mas esse alô também vou mandar especial porque... Também vou botar na cadeirinha do pensamento, porque churrasco tá saindo todo dia ali no Salão Estética Magia da Beleza e o meu telefone não toca, né? E o meu telefone não toca, mas tudo bem. Ah, claro que eu rodo. Quero desejar um feliz aniversário, muitos anos de vida para a Bia. Bia, um beijo para você, que Deus te abençoe. Que esse novo ciclo venha repleto de muita realização, de muito amor, de muita paz, de muito sucesso. Que tu também é merecedora, tá bom? Um beijo para você. A pedido da Líria, do Crespo e de toda a família. Beijo, gente. Vamos de música? Aí vou rodar também aquela dos Olhos Negros, que é da Dona Bernadette. Beijo. Daqui a pouquinho eu tô de volta. Puxa, não sai daí, não.
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0: e Simone Mendes.
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0: Que coisa linda, hein?
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1: Marcuma! Cantando junto com a gente, vamos lá, mãozinha pra cima.

0: Oi, Padre Marcelo Rossi. É um prazer muito grande para nós estarmos fazendo essa oração junto com o senhor. Um abraço do Bruno.
1: E o outro do Marrone, para o senhor e para todos os fiéis que estão cantando aqui com a gente.
2: Deus abençoe, Bruno.

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Gente, a comida boa demais lá na casa da Marli. Marli, uma carne de panela tem seu valor, hein? Um beijo todo especial pra vocês, vou de música. Daqui a pouquinho também já volto aí com a finalização da nossa programação. Pra você que tá comigo, obrigado pela companhia. Um maravilhoso final de semana pra você.

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0: isso aí, pessoal. Agora são 12h57 minutinhos. Vou ficando por aqui. Olha a música que vem chegando.
1: Alô, gente. Essa música é pra você, aniversariante. Tô muito carinho pra você. Vamos lá.

Nós todos te amamos, por isso... Que todos os seus sonhos tornem realidade. Que Deus te ilumine. Vou chegando com uma linda homenagem de aniversário a pedido da dona Bernadette ao seu irmão Genício, que é o nosso aniversariante da semana. Do dia, né? Vamos lá, então. Feliz aniversário. Feliz aniversário, meu irmão querido. Hoje é um dia especial para celebrar a sua vida e agradecer a Deus pelo privilégio de ter você como irmão. Que este novo ciclo seja repleto de saúde, paz, sabedoria e muitas conquistas. Que nunca lhe faltem motivos para sorrir, força para enfrentar os desafios e pessoas sinceras para caminhar ao seu lado. Obrigado por fazer parte da minha história. Que Deus continue abençoando os seus passos, iluminando os seus caminhos e realizando os desejos do teu coração. Parabéns pelo seu dia. Que ele seja apenas o início de um ano repleto de alegrias, amor e momentos inesquecíveis. Feliz aniversário! Você merece tudo de melhor. Um grande abraço e muitas felicidades. Feliz aniversário! Também vou prestando uma linda homenagem de aniversário a pedido da Líria e de toda a equipe para a Bia, que é a nossa aniversariante do dia. Bia, que essa volta ao sol venha repleta de muita saúde, muita paz, muito sucesso e muitas felicidades. A pedido da Líria, hoje é um dia muito especial. Hoje celebramos os 23 anos de uma pessoa que ilumina nossos dias com seu sorriso, sua dedicação e seu coração gigante. Bia, você é muito mais do que uma auxiliar. Você faz parte da nossa história, do nosso propósito e da nossa família. Sua alegria, seu compromisso e seu carinho com cada cliente faz toda a diferença. Que Deus continue abençoando sua caminhada, abrindo portas, realizando os teus sonhos e enchendo tua vida de saúde, amor, paz e muitas conquistas. Obrigada por caminhar ao meu lado e por contribuir diariamente para que o Salão Estética Magia da Beleza seja um lugar ainda mais especial. Feliz aniversário! Que seus 23 anos sejam o início da melhor fase da sua vida. Com carinho e gratidão, doutora Líria. Parabéns, Bia!

0: Que todos os seus sonhos tornem realidade. Saúde. O resto. Seja sempre assim. Estou chegando com música para os nossos aniversariantes e da mesma forma que me despeço desejando a você um maravilhoso final de semana. Ainda tem por aqui hoje programa Jesus e Razão de Viver com meu amigo Alexandre dos Santos e Luz para o Seu Caminho com a missionária Olga. Valeu, gente!
1: Muitos anos. Aí, vamos tentar colocar beijo para o aniversário, gente.

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1: Figurinha! 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

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Logo após um ataque terrorista, alguns sobreviventes foram convidados para compartilharem o que havia acontecido em suas vidas. Em todos os casos, ocorreram pequenos detalhes que fizeram grande

diferença naquele dia. O chefe de uma empresa havia chegado tarde porque aquele era o primeiro dia de seu filho na escola. Uma senhora atrasou-se porque o despertador não funcionou. Outra ficou presa num congestionamento no trânsito. Alguém havia perdido o ônibus. Outro teve dificuldade em fazer o carro funcionar. Havia muitos outros casos, detalhes ou contratempos que salvaram suas vidas. Então o senhor disse: hoje, quando pego um congestionamento no trânsito, perco um elevador, atendo uma ligação telefônica no momento da saída, pequenas coisas que me aborreciam, penso comigo: estou exatamente onde Deus quer que eu esteja neste momento. Na próxima vez em que parecer que tudo está errado, não fique triste. Louve a Deus e agradeça, porque Ele está cuidando de você.

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Olá, gente abençoada, que bom estar com vocês aqui no programa Jesus Razão de Viver. E na comunicação com o Mundo do Prazer, irmão Alexandre dos Santos, hein? Que bom demais, hein? Saber que você está aí do outro lado, nos dando o prazer da vossa audiência, hein? E a tua participação é uma benção, tá bom? Eu sei que Deus tem muitas bênçãos para nós hoje aqui no programa Jesus Razão de Viver. E eu e você podemos ser alvos das bênçãos de Deus. Falar em bênção de Deus, vamos eu e você nesse momento, vamos orar. Vamos falar com Deus então, eu e você. Onde você estiver, você pode orar conosco, tá bom? Eu acostumo falar assim para você entender, porque tem ouvinte chegando agora. Para falar com Deus, não precisa pegar fila, não precisa marcar agenda. Para falar com Deus, eu e você conseguimos falar, não é por nossos méritos, não é por nossas obras, mas é por sacrifício do Senhor Jesus Cristo. Diz a Bíblia que o véu se rasgou, de cima a baixo. Isso quer dizer, meu amigo, minha amiga, que eu e você temos a liberdade de falar com Deus, tá bom? E talvez você esteja passando um momento difícil, um momento delicado, e Deus quer te ajudar. Só uma coisa que Deus quer que nós podemos fazer é reconhecer que a bênção vem de Deus. A vitória vem de Deus, tá bom? Quando essa porta que está fechada se abrir, você reconhece que foi a mão de Deus. Quando a vitória chegar, você reconhece que foi a mão de Deus. Quando há algo que você não pode resolver com as suas forças, com o seu recurso, e ser resolvido, você lembra que foi a mão de Deus, tá bom? É isso que Deus quer. Deus quer nos abençoar, mas Deus quer que nós reconhecemos que a vitória, as bênçãos, o livramento, certo? Vem de Deus. Vamos nesse momento, então, vamos orar na pessoa amada de Jesus Cristo. Senhor nosso Deus, nosso Pai, nós te louvamos, Senhor, por nossas vidas aqui nesse momento. Obrigado, Senhor, por poder somar no teu reino, Senhor. É muito importante, Senhor. Obrigado por o Senhor nos dar graça, talento, dom, Senhor. E poder usar nossa voz, Senhor, para somar, Senhor. Só a eternidade vai revelar, Senhor, quantas vidas vieram através do programa Jesus Razão de Viver, Senhor. Estamos aqui, Senhor, e sabemos que não é em vão, Senhor. Sabemos que o Senhor, aleluia, que dá graça, Senhor, para que nós podemos somar no teu reino, Senhor. Abençoe essa pessoa agora que está nos ouvindo, Senhor, que vai também nos assistir através das redes sociais. Sim, meu Deus amado, abençoe, Senhor, dá graça. Resolve algo que não pode, que ela não pode resolver. Abre essa porta que está fechada. Resolve algo, Pai. Faça a bênção acontecer. Ela vai reconhecer, ele vai reconhecer, Senhor, que foi o Senhor que deu a bênção, deu a vitória. Obrigado, Senhor, por essa linda oportunidade. Nós já te louvamos. Pés graça e a vitória vinda do Senhor Jesus Cristo. Amém e amém, Senhor.

0: Vamos lá, gente, vamos nessa graça, vamos nessa força aqui no programa Jesus e Gração, de viver ao vivo, tudo é assim, ao vivo é bom, hein? Porque tudo acontece. Eu convidei eles, nosso convidado, já vieram aqui, já chegaram aqui conosco, nosso amigo, nosso irmão, ele que é segundo ali, pastor ali da AD, do Campo Verde, da cidade de Aranguá. Convidei ele veio com muita gratidão aqui, o meu amigo João Fábio. João Fábio, aí tua saudação para os nossos ouvintes, fica à vontade.
1: Boa tarde, irmão Xande, Pai do Senhor, obrigado pelo convite, né? É sempre uma alegria poder estar com o Chico aqui na rádio. A gente às vezes no sábado assiste lá em casa, né? E a gente sempre manda uma saudação ali, certo, pedindo louvor, né? E deu certo que tu fez o convite e nós estamos aí. Gratidão, obrigado, irmão.
0: Tá certo, que bom, Jean Fábio, que você veio. Também trouxe ele, o seu filho, que aqui, ó, é o Gisiel. Certo, falei certo o meu português coloquial. A tua saudação, então, fica à vontade.
2: Quero aqui agradecer ao irmão Xande, a todos que estão vendo, e que Deus continue te abençoando.
0: Amém, amém, que bom demais. Hoje nós não estamos conseguindo transmitir através dos meios sociais da Rádio Vezimares, tá bom? Através do meu Face, porque houve aqui uma dificuldade, tá certo? Mas o Jean emprestou o seu meio, né? O seu Face, né? Nós estamos transmitindo através do canal aqui do João Fábio, né? Que bom demais. É bom assim porque as pessoas, além de ouvir a palavra, né? E também vai nos assistir, tá certo? Vamos ouvir louvor agora, então? Vai cantar, irmão? Irmão vai cantar uma canção? Vocês não vão cantar? Que benção, hein? Que benção. Essa canção que o João Fábio, né? O seu filho Gisiel, vão estar louvando, vamos ter para preparar aí. Quero oferecer para você daí do outro lado, nos dando o prazer da vossa abençoada, da vossa audiência, você que nos dá uma carona abençoada através do seu automóvel, através, né? Talvez você é motorista de ônibus, caminhão, obrigado pela carona abençoada, tá bom? Você que nos dá o prazer da vossa audiência, você que tem um radinho, tem pessoa que tem um radinho, costuma, com aquele radinho lá, eu digo aqui na Rua do Silva, na última praia aqui, a Praia da Lagoinha. Quem está nos assistindo, né? Nos ouvindo através do rádio, disse ele, falou comigo, pastor Alexandre, não consigo ver vocês pelo Face, mas eu consigo ouvir vocês através do rádio, né? Das ondas amigas da Rádio Verdes Mares, 87.9 FM, aqui na cidade do Balneário Arroio de Silva. Estamos aqui com o programa Jesus Razão de Viver. E essa canção também que eu ofereci, né, Janá, para os nossos irmãos lá, o Rebanho, nós, fica à vontade. Não tem, Jean, aqui para Black ao vivo, não tem. Você colocar, tem aí? Vamos ver o que podemos fazer, tá certo? Até aí, vamos nessa graça, nessa força, gente boa, aqui no programa Jesus, Razão de Viver. Ao vivo é assim mesmo, gente boa. Se não tiver, não vai dar para cantar com o Bebê, eu vou cantar sem Bebê, né? Tá certo? Ao vivo é assim, né, irmão? Tudo legal. Vamos ver se a canção, Jean, para os irmãos lá. Fica à vontade, Jean, para que você oferece.
1: Vamos oferecer ali, né, para os irmãos ali do Campo Verde, alguns irmãos que vão estar escutando essa programação.
0: Certo.
1: E amigos meus ali do Facebook também, quem estiver escutando, né, quem sabe vão entrar ali.
0: É verdade.
1: Algo diferente.
0: Certo.
1: Que até hoje eu nunca fiz uma live nesse Facebook, né?
0: Tudo a primeira vez, né,
1: então,
0: Jean?
1: Então tem a primeira vez.
0: Vai ficar gravado, né? Que
1: vai
0: bom
1: ficar,
0: demais.
1: Né?
0: Que
1: então, bom. Então assim, a gente oferece para o elevo espiritual dessas pessoas, né, dessas que vão estar escutando e da rádio, né? E os irmãos lá do Campo Verde também, a todos os líderes lá, né? Departamentos, obreiros,
0: sim,
1: pastor Josué, sua família.
0: Certo, o Rebanho é abençoado, né, Jean?
1: É bênção de Deus.
0: Tá,
1: os irmãos.
0: Então você pode cantar aí, tá bom? Pode louvar o Senhor nesse momento.
1: A gente não tinha preparado, né? Tava
0: certo
1: no celular ali o playback.
0: Ai,
1: mas
0: é verdade.
1: Aí estamos usando o celular. Então
0: ao
1: a gente
0: vivo,
1: vai.
0: Né?
1: Vamos ver o que vai se sair aqui, né, Gisele?

0: Que benção, hein? Que benção, cantando ao vivo aqui. O João Fábio, seu filho, né? Gisiel, cantando aqui ao vivo. O hino do Márcio Nascimento, hein? Que bom demais, hein? Que bom demais, ao vivo assim. É muito bom, tá bom? Hoje é que houve imprevisto, né? E o Jean tá transmitindo com no seu celular, né? Através do seu Face, tá bom? E tava ali certinho, pro back já marcado, né? Mas tudo, né, Jean? Tudo é ao vivo, né, Jean?
1: Tudo segue o padrão do ao vivo, tá, como bom. Tu diz, né? Ao vivo é assim mesmo.
0: Ao vivo é assim mesmo. E depois, né, o Jean vai responder vocês, tá bom? Quando chegar em casa, o Jean vai responder você, porque ele não tem acesso no Face dele, ele vai ter, tá bom? Daí vai responder vocês que estão acompanhando aí através do Face, né, do João Fábio, né? Que além de vir aqui, né, enriqueceu o programa ainda, nos emprestou aí os seus meios sociais para poder transmitir. Vai ficar gravado, né, Jean? Para sempre, né, Jean, né? Que bom, né?
1: É bom, é bom demais.
0: É bom demais, né? Um dia o Jean pode dizer, eu também uma vez você já transmitiu o programa ao vivo lá, né? Foi imprevisto, mas deu tudo certo, né? Que bom demais. Nós vamos com nossos apoios culturais, daqui a pouco nós voltamos com vocês.

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Vamos nessa graça, vamos nessa força, gente abençoada, isso mesmo, obrigado você que nos apoia aqui, tá bom? 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Filho, já faz muito tempo. Também esse casal abençoado que nos apoia aqui, tá certo? O irmão José Dias e a Janinha, obrigado, tá bom? Pelo apoio de vocês, Deus abençoe vocês, tá bom? Obrigado.

0: Vamos nesse momento então ouvir uma palavra do coração de Deus a nossos corações, né? Ele veio aqui, tá certo? Ele pregou, né? Quinta, né? Pregou com a Jana, foi quinta, né? Pregou lá no Campo Verde, né? Na Assembleia de Deus do Campo Verde. Uma palavra muito boa, né? Pregou e o povo foi agraciado. E Deus tem usado, irmão Jean, né? Tem usado em toda a área, né? Hoje veio aqui também repartir o pão conosco aí, trazer uma palavra do coração de Deus aos nossos corações, para ter um tempo bom, tá bom, Jean? Fica à vontade, tá bom, Jean? Tempo bom, porque o programa Jesus Viver tem hinos que faz bem o coração e a alma, e também tem palavra do coração de Deus aos nossos corações. E nesse momento vamos com o servo de Deus, irmão Jean Fábio, trazendo para nós uma palavra do coração de Deus aos nossos corações aqui no programa Jesus Graça de Viver, por nossos ouvintes. Pode ficar à vontade, Jean.
1: Gratidão, e como a gente já falou, gratidão a Deus pela oportunidade de poder estar aqui, né? Nesta programação que eu me recordo, né, Xande, ouvindo a tua programação que Deus te deu, né? A gente recorda um tempo atrás, quando a gente estava voltando para o Evangelho, né? E tu sempre dizia que um dia tu ia ter um programa e o tema do programa era Jesus, razão de viver.
0: Aleluia!
1: E a gente poder fazer parte desta programação, a qual há muitos anos já estava no coração teu, né? E no coração de Deus.
0: Amém, né? É verdade.
1: E a gente poder fazer parte é muito bom demais. Saber que todos os sábados tu estás aqui evangelizando, né? Levando hinos, levando palavra, e todo sábado uma pessoa diferente aqui.
0: Certo.
1: E isso é bom demais, porque sabemos que essa rádio aqui, ela não é uma rádio evangélica, né?
0: Correto.
1: Ela é uma rádio comunitária e leva muitas programações, mas ter este programa aqui, né, nos sábados, e as pessoas do outro lado poder ouvir, isso é sinal de que o evangelho está sendo proclamado.
0: Aleluia.
1: Né? Está sendo levado uma palavra, um louvor, e quem sabe uma pessoa do outro lado, que está como hoje ouvindo esta programação, né, entrou na sintonia desta rádio, quem sabe aleatoriamente.
0: Certo.
1: E acabou escutando, e uma palavra, um louvor, né, vai ao coração dessa pessoa, e a gente sabe que quem vai fazer a obra é o Espírito Santo.
0: Aleluia.
1: Né? As palavras que a gente lança aqui, elas não voltam em vão.
0: É verdade.
1: E nesta dita, né, feita, a gente está falando, eu quero aqui falar algo que está em Josué, né, capítulo 6 e o versículo 20, né, que é o tema da campanha das quinta-feira lá, que a gente, né, pela boa vontade lá, Deus usando o presbítero irmão Heraldo, que está na frente do trabalho, né, ele está em cima desse tema aqui, o clamor que derruba as muralhas, né?
0: Aleluia.
1: E a gente sabe que é uma história muito linda, né, do povo de Israel, que a qual a gente vai ver, eles estavam para conquistar a terra, né, chegar na terra prometida, mas o povo de Israel se depara, né, numa ocasião que tiveram que olhar para uma muralha, né, uma cidade de Jericó, uma muralha muito grande, uma fortaleza. E eu quero ler aqui o versículo de número 20 de Josué 6, que diz assim: gritou, pois, o povo e os sacerdotes, tocaram as trombetas, tendo ouvido o povo o sonido da trombeta. E levantando grande grito, ruíram as muralhas e o povo subiu à cidade, cada qual em frente de si a tomaram. É uma palavra muito linda, é uma palavra muito, né, que mexe com o coração, uma história que está registrado, né, nas histórias de Israel, o povo judeu. Mas se nós parar para olhar esta cidade, né, fortalecida, Jericó, a gente vai olhar no primeiro versículo do capítulo 6, que Jericó era rigorosamente fechada por causa de Israel, e ninguém saía e nem entrava dessa cidade. E esta cidade, ela era uma fortaleza. É, até mesmo a potência daquela época, chamada Egito, não conseguia invadir esta cidade por causa das suas fortalezas, por causa da sua cidade, que ela era uma cidade bem centralizada, né? Onde passava ali turista, pessoas para um comércio. Então ela era bem localizada, mas ela tinha uma estrutura muito grande. E diz a história que esta cidade, essa muralha, ela tinha também cidades em cima. Tinham casas, tinham fortalezas em cima dela. E a gente olhava para um olhar humano, a gente vai ver que seria impossível, impossível daquele povo Israel conquistar aquela cidade. Só que a gente olha no capítulo de número 2, a gente vai ver que o Senhor disse a Josué: olha, entreguei na tua mão Jericó, o seu rei e os seus valentes. Então aqui a gente já veja que Deus já tinha dado esta cidade ao povo de Josué, o povo de Israel. Já tinha dado a vitória. Mas precisava algo para este povo. Para este povo conquistar esta cidade. Para esta muralha ela ser derrubada. Ali o povo tinha que ter obediência à palavra de Deus, à ordem de Deus. E o mais importante aqui também, ter fé. A fé de conquistar esta cidade, porque não adiantava nada a palavra de Deus ao Josué, Josué passar o povo, e o povo simplesmente dizer assim: não vale a pena, não vale a pena, irmão Xande. Deus falou que nós vamos conquistar, Deus prometeu que vai curar, que vai salvar, Deus vai fazer grandes coisas, e a gente olhar para a nossa cidade e ver que tem muitas pessoas na sarjeta, muitas pessoas que ainda, né, não encontraram Jesus, a nossa nação, né, brasileira passar o que está passando, as circunstâncias ser ao contrário, a gente olhar muitas coisas no meio sociais, nas redes sociais, e a gente vê que não está surtindo efeito, mas a gente tem que ter fé. E aqui Deus, o povo de Israel teve que ter fé, obediência, fé, para ver o poder de Deus. Porque, irmão, se a gente olhar para o que aconteceu aqui, a gente vai ver no versículo 20 que quando o sacerdote tocou a buzina, né, e eles tendo ouvido a trombeta, o povo levantou um grande grito. Não foi um grito de apavoramento, um grito de desespero, né, que está acontecendo algo. Não, aqui foi um grito de júbilo, foi um louvor, gratidão a Deus, porque eles permaneceram na fé, ouvindo uma palavra que tinha sido liberada, que Deus ia dar à cidade, as muralhas iam cair. Isso aqui foi um grito de júbilo, porque Deus fez o que o povo tinha, né, feito, rodear a cidade por 7 vezes. Então, eu sei que nesta tarde tem pessoas nos ouvindo com uma muralha, quem sabe, de uma enfermidade, né? Uma muralha, quem sabe, de uma depressão, uma ansiedade, e aos olhos médico, aos olhos humanos, é difícil, não tem cura, não tem como sair, porque está no limite. Mas eu digo uma coisa nesta tarde: se você guardar no seu coração, se você ter a palavra de Deus no teu coração, esta ansiedade, Deus ainda derruba a muralha, Deus ainda derruba a muralha da ansiedade, Deus ainda derruba a muralha da depressão. Deus, aleluia, derruba ainda a muralha do perdão. A gente sabe que tem muitas pessoas que estão com essa muralha, a muralha da falta de liberação de perdão. Tem algo no seu coração que você ainda não liberou, acha impossível a cura chegar, o libertamento da prisão, da ansiedade, da depressão, da cura da depressão. É, a falta de perdão tem gerado muitas pessoas que têm liberado isso e têm entrado na depressão. A falta de perdão tem entrado muitas ansiedades. Então, nesta tarde, eu digo que Deus ainda derruba a ansiedade. Deus ainda derruba a muralha do perdão, da enfermidade, da desunião e do desânimo. Deus ainda derruba essas muralhas. Eu creio que nesta tarde Deus está derrubando a muralha da ansiedade. Está derrubando a muralha do pecado, está derrubando a muralha da ansiedade, do perdão, da desunião e do desânimo. Creia que nesta noite, nesta tarde, a gente vai ouvir e vai aprender que obedecer à voz de Deus é muito melhor do que a gente ficar desobedecendo. E não desista antes da última volta. Dê a última volta, caminha mais um pouco nesta tarde, você possa que nesta tarde ouvir esta palavra e não desanimar, não desista, porque espera o tempo de Deus, clame com fé e a vitória ela pertence ao Senhor. Então fica firme, que esta muralha vai cair, este problema que está te afligindo vai cair, e tudo isso você vai cantar o hino da vitória, mas espera o tempo de Deus, clama com fé, acredite, porque a vitória pertence a Deus. Aleluia.
0: Estava ouvindo o Jean falar sobre, né, os muros que foram abaixo. Mas com Deus é bom, né, Jean? Lá em cima tinha uma mulher chamada Rabi, né?
1: Isso.
0: Né? E vendo essa passagem, Jean, também, acompanhando o teu raciocínio, como Deus usa de misericórdia, né, com aqueles que têm atitude boa, né? É. Rabi também podia ser destruída com aquela, né, muralha, né? Uhum. Mas ela teve uma atitude muito sábia, ela escondeu, né, os espias, né, de Josué. E por essa atitude dela, ela salvou ela, os seus pais e os seus irmãos, né? Então essa mensagem, né, já traz para nós como Deus age. Porque as pessoas dizem, mas Deus castiga as pessoas. Não, Deus não castiga ninguém, não, né? É a atitude da pessoa. Então, meu amigo, minha amiga, você que ouviu o Jean pregar a palavra, né? Os muros foram para baixo. Mas Deus, ele poupou a vida de uma mulher chamada Raabe, que tomou uma atitude muito linda. Então, meu amigo, minha amiga, você é uma pessoa muito inteligente. E a tua atitude pode levar o teu pai, a tua mãe, os teus irmãos à salvação, tá bom? Pode levar muitas pessoas que você ama à salvação. Ontem mesmo eu preguei lá, né? Tive a oportunidade de pregar lá na cidade de Turvo. E pregando a palavra, eu falei, né? Deus me inspirou e eu falei para o povo, se você parar, muitas pessoas param. Mas se você continuar, muitas pessoas continuam. É isso mesmo, a vida espiritual, né? Então você tem responsabilidade. Se você parar, as pessoas vão parar, porque as pessoas estão te observando. Mas se você continuar, as pessoas vão continuar. Então, né, Jean? A Rabi teve uma atitude boa, né, Jean?
1: Teve. É tão interessante isso que tu fala, porque ela era uma mulher, né? Vamos botar nos dias de hoje, sim, da vida.
0: É verdade.
1: Né? Trabalhava na vida das noites, das noitadas. E ela, quando veio os espias, ela faz algo que... Isso ali deu grande vitória para ela, né?
0: É
1: de esconder os espias. E a sua descendência, a sua geração, ela, vamos dizer assim, ela é a bisavó do rei Davi, né?
0: Aqui vem, ficou na história,
1: né? Ficou na história.
0: Ficou
1: porque
0: na história.
1: Dela vem, né? Vem uma geração depois,
0: é verdade,
1: que lá na frente o rei que, né, rei Davi, era bem dizer o seu, a sua semente.
0: A sua semente, é. E já tocou num assunto importante, já, é que Deus ele não veja como nós, né? Ah, o ser humano diz, ah, mas depois de fez tanta coisa, agora virou crente e virou salvo. É isso que você está ouvindo mesmo, a pessoa crendo em Jesus, aceitou Jesus como único salvador. Deus não conta mais com o seu passado, que fez errado, que fez certo. Deus conta agora com o seu presente. Essa mulher, o Jean colocou bem, ela é uma mulher de vida fácil, sabe? Que eu ia falar aqui no português bem coloquial, para você entender, essa mulher era mulher de programa, né? Ela vendia o corpo dela para ganhar o pão de cada dia. Eu não sei o que levou ela a fazer isso, né? A necessidade, não sei, né? Mas ela estava fadada aqui, o Jean. Ela queria mudar de vida.
1: Sim.
0: Né? E ela queria uma chance. Então, quando ela viu essa chance, ela abraçou. Ela passou com todos os braços, com o seu coração junto, né? Disse, agora é a minha vez. Eu vou sair dessa vida miserável. Além de sair dessa vida miserável, eu vou salvar meu pai, minha mãe e meus irmãos, né? Veja bem, meu amigo, minha amiga, não importa o teu passado, tá bom? O que você fez ou deixou de fazer, né? Talvez você está não ouvindo, mas você diz, Alexandre, para mim a situação é delicada.

Alexandre. Eu tenho aprontado tanto nessa vida, eu tenho feito tantas pessoas chorar, que eu acho que para mim não tem mais salvação. Tem sim, meu amigo. Tem sim, minha amiga. É só você tomar uma decisão como tomou essa mulher, Raabe.

0: E como contou o Jean, você Jean colocou, foi feliz no seu coração, na sua colocação, porque ainda ficou na lista, Jean, da família de Jesus.
1: É.
0: Né? Né? Que benção. Meu amigo, minha amiga, eu sei que você é uma pessoa inteligente. Deus quer, além de perdoar você, Deus quer te abençoar, tá bom? Deus quer te levantar. Deus quer restaurar a tua moral, o teu caráter. Tá me ouvindo falar? Eu falo com a minha voz, mas quem age é o Espírito Santo, tá bom? Se você hoje tomar uma decisão com Jesus, a gente fala no português, Jean, quem quer aceitar Jesus, né? E as pessoas perguntam, mas o que é aceitar Jesus? Quem não quer aceitar Jesus, né, Jean? Todo mundo quer aceitar Jesus.
1: Imagina, todo
0: mas
1: mundo.
0: Mas é a pessoa reconhecer Jesus como o único salvador, né, Jean? Né? E essa mulher reconheceu o único Deus de Israel. Ela já sabia a história do Deus de Israel. Ela sabia que o Deus tremendo, né, o Deus verdadeiro, tinha abrido o grande mar. Ela tinha visto a história. Esse povo aí é um povo que tem um Deus tremendo.
1: Bem provável, Xande, que ela escutou algo
0: de Deus. É verdade.
1: Tinha na sua memória alguma coisa relatada ao Deus de Israel.
0: Ficou gravado, é verdade. É. Ela viu a história do povo de Israel. E falando assim, quem estuda esse muro de Jericó, aquele povo lá batia no peito e dizia, que esse muro nunca vai cair. Quem é esse povo aí? Esse povo aí dando voltinha, né? parece uma piada, né?
1: É para quem olhasse aquele é, hoje.
0: O rei daquele povo lá e os seus soldados riam. Esse povo aí, esse Josué aí, com essa banda tocando na frente aí, e esse povo dando, cansando, são todos cansando aqui, né? Mas, amado, diz a Bíblia que eles não tocaram a mão no muro. Não fizeram nada.
1: Não fizeram nada.
0: Eles só disseram, na última volta, deram 7 voltas e diz, vamos gritar, o muro vai cair para baixo. E caiu o muro, já.
1: Foi tocado as trombetas, né? 3 trombetas ali, os sacerdotes tocaram. E quando o povo gritou, as muralhas caíram. E não foi um cair pro lado, né, Xande? Na história, ela poderia, ela tinha que cair para trás ou para frente. Mas ela não, ela, a terra se abriu e ela se afundou.
0: Se afundou.
1: Né? Então, assim, hoje, né, a gente olhando nesse raciocínio que tu fala, é a mesma coisa hoje, a gente vê uma potência como tem hoje, né, os Estados Unidos, sim, e tem aquelas fortalezas e tu querer invadir.
0: É
1: a mesma coisa, o cara tá olhando, como que tu vai invadir aquilo ali? Não tem como.
0: Não tem como.
1: E aquele tempo era assim, a potência daquela época era o quê? Era chamado Egito, era a potência da época, e nem eles conseguiam invadir essa cidade.
0: E eles se batiam no peito, porque diziam, onde eu moro? Eu moro no Jericó, eles batiam, o muro de Jericó era a fortaleza deles, eles eram idolatrados, né? Eles tinham que é fama, quem tá no muro de Jericó tá seguro, né? Tá seguro até chegar a mão de Deus, né?
1: É tão interessante, Andy, que tu, né,
0: é bom bater esse bate-papo, né,
1: Tão, tão interessante a gente ver algo e a gente aprende aqui nessa história que poderia ter muitos mais argumentos, Deus poderia ter tudo mais, mas só que isso foi tanto uma estratégia de Deus e a vitória foi tanto de Deus que o povo só fez o quê? Tocar uma buzina e gritar.
0: É.
1: E aí o resto quem fez foi Deus. Então ali a gente veja totalmente o que tu falou, a mão de Deus, a provisão de Deus. Aqui pro povo olhar e dizer assim, não, ali foi Deus que fez. Não foi ser humano nenhum que fez.
0: Certo.
1: Foi simplesmente a mão de Deus que derrubou aquelas muralhas. Né?
0: Eu já estava pregando lá quinta-feira, eu estava pensando, quando a gente lê a Bíblia, a gente não lê como um jornal, porque você lê o jornal hoje, amanhã não tem mais efeito. Mas a Bíblia é o jornal da manhã, né? A Bíblia é viva, né? Ela é eficaz. Tudo que está acontecendo já está na Bíblia, né? A Bíblia, nós não somos fanáticos, nós lemos a Bíblia para nós poder ficar inteirado, tá bom? No futuro que vai acontecer. E tudo está na Bíblia, tudo está na mão de Deus, tudo está no controle de Deus. Tudo que vai acontecer está na mão de Deus. Deus está no controle. Deus não perde o controle. E é interessante, Jean, quem derruba um muro, uma casa, além de derrubar uma casa, um muro, e fica indo um monte de caco, né? Um monte de coisa. Vai ficar difícil para as pessoas andar ali. Já pensou se o muro caísse para o lado esquerdo, direito, ia também dificultar o povo. Mas o que Deus fez? Deus fez a terra engolir. É como Deus botar a mão assim, empurrou o muro e ficou
1: planinho
0: para o povo andar. Até hoje, já, que as pessoas que estudam aquela terra lá, dizem que lá debaixo da terra está queimado. E tanto o muro desceu com todo o rápido que se ia queimar. Entendeu? Não peça mais para nem para plantar nada.
1: Imagina.
0: Né? Então, meu amigo, minha amiga, a Bíblia é um livro de Deus, tá bom? Talvez alguém disse para você,

0: Tem um outro dia, uma pessoa disse para mim, mas a Bíblia foi escrita por mão dos homens. Em parte nós cremos, é verdade, foi escrita por mão dos homens, mas foi Deus que inspirou, tá bom? Deus inspirou mais de 40 profetas para escrever a Bíblia. Agora, meu amigo, se você não quer na Bíblia como livro de Deus, não podemos fazer nada, tá bom? O primeiro ponto é você quer na Bíblia como livro de Deus. A Bíblia não é um livro, né, qualquer, um livro. O único livro que tem o autor já presente é a Bíblia, o Espírito Santo, né?
1: E é tão interessante isso aí que tu estás falando, Xande, porque para essa Bíblia aqui, ela ser como ela é hoje, teve muitas pessoas que deram a própria vida.
0: É verdade.
1: Teve muitas pessoas que foram mortas por isso aqui, por escrever a Bíblia, por traduzir a Bíblia, porque a Bíblia era escrita em pedras, em pergaminhos, em panos. Então, isso tudo, até chegar hoje, ela foi traduzida, ela foi feito um monte de coisas e muitas pessoas morreram. Muitas pessoas deram a vida para que ela tivesse hoje esta fórmula. E hoje a gente tem muitas aí, Bíblias de várias, né? Ah, Bíblia do adolescente, Bíblia do jovem, Bíblia da Septuaginta, Bíblia não sei, isso, aquilo, outro. Então, assim, é algo muito extraordinário que a gente tem hoje. Mas muitas pessoas deram a vida para que tivessem esta Bíblia escrita. E algo que tu fala e a gente veja, ela foi escrita por homens. Homens que tiveram caneta, sim, e foram escrevendo, mas totalmente inspiração
0: de
1: Deus.
0: É verdade.
1: Inspiração de Deus.
0: O único livro que Deus escreveu, já foi lá no monte para Moisés, né? Diz a Bíblia que Deus escreveu o próprio 10 mandamentos com o seu dedo, né? Ali foi Deus que escreveu. Mas a Bíblia foi inspirada por profeta, por homem de Deus, né? Que Deus inspirou, né? Inspirou, e tudo está na Bíblia. A Bíblia é o Deus de Gênesis até Apocalipse, a Bíblia não se choca, gente. A Bíblia ela tem harmonia, né, com todo o livro, né? E tudo tá, tudo mostra o centro, que é Jesus, né? Lá no Antigo Testamento, o Cordeiro já era Jesus, né? E o Cordeiro tava se preparando. Na verdade, o Antigo Testamento é a sombra do Novo, né? Então, meu amigo, minha amiga, talvez, mas eu, Alexandre, é difícil assim a gente entender a Bíblia. Mas pede graça para Deus, tá bom? Hoje o João Fábio está aqui, hoje estamos aqui. Nós também somos pessoas simples, tá bom? Alguém pregou para nós o Evangelho, nós começamos a orar a Deus e o Espírito Santo nos deu entendimento sobre a Bíblia, né, gente? É. Ele que abriu nossa mente para nós crer na Bíblia, porque para quem na Bíblia também é uma atitude de fé, né? Para você que é na Bíblia, ó, como esse muro aqui, ó, foi caído sem ninguém botar a mão, né? Sem ninguém, né, fazer força humana. E Deus derrubou o muro mais famoso daquela época, que as pessoas batiam no peito. Nós cremos nisso por causa da fé. Nós não estava lá, mas a Bíblia está falando que foi e foi. Né, gente?
1: A fé é o firme fundamento das coisas que não se vê, né, mas que se espera. Então, é um ato de fé. A gente caminha, né? Não, a gente caminha nesta caminhada com Cristo, a gente caminha com fé.
0: É.
1: Porque é algo que a gente escutou ainda há muito tempo. A gente não vê, a gente não consegue palpar, mas a gente sente.
0: É verdade.
1: Né? Então, assim, a gente não vê, mas a gente crê. E a gente tem a fé de dizer assim, não, o que está escrito aqui, Jesus disse, Jesus falou, Jesus nos, né, nos chamou, Jesus foi até uma cruz, né? Jesus morreu na cruz do Calvário, Jesus palmilhou nesta terra lá em Jerusalém, Jesus caminhou, né? E hoje as pessoas viajam muito, fazem muitos passeios lá em Jerusalém, e vejam o que está aqui na Bíblia é verdade. Ah, mas Jesus caminhou lá, tem um Monte Caveira, o Gólgota. Eles vão lá e eles vejam. Ah, tem a túmula, o túmulo onde Jesus foi enterrado. Eles vão lá e vejam, só está escrito. Rei dos Reis, ele não está mais aqui, ele já ressuscitou, né?
0: Louvado,
1: então assim, hoje tudo que a Bíblia diz tem lá e a gente veja. Então a gente caminha por fé. A gente tem a fé em Cristo Jesus, e isso a gente alcança somente com Jesus, né?
0: É verdade.
1: E tem algo que me chama a atenção também, que tu estava falando antes, quando a gente veja os dois ladrões da cruz, Jesus está no centro e a gente veja os dois, a gente veja que no automático, quando alguém, um deles, reconhece, e o reconhecer ali foi o próprio Espírito Santo, eu já trabalhando,
0: sim,
1: e fala com Jesus ali e pede misericórdia, Jesus diz, hoje mesmo tu estarás comigo no paraíso. Então, Jesus, ele não escolhe pessoas, né? Ele não faz excepção de pessoas nessa minha, que eu disse, Deus não escolhe pessoas. Porque quando Deus diz, Deus amou o mundo de tal maneira que deu o seu filho, automaticamente é todos.
0: É verdade.
1: Todos que desejaram a salvação. Né? O ladrão, a mulher da vida, aquele que faz, né,
0: todos
1: faz bandidagem, que trabalha com facção. Se eles decidir querer Cristo, Jesus dá a salvação.
0: É verdade.
1: Mas vai ser o queridinho de Jesus? Não. Ele vai ter a sua passagem na terra, ele vai ter que responder pelos seus atos, né?
0: Certo.
1: Vai ter os seus atos, porque a justiça da terra também ela existe.
0: Sim.
1: Então muitos a gente vê já, ele aceitou Jesus, mas tava, agora mudou tudo. Não, às vezes vai parar lá, vai uma questão do presídio, certo, vai pagar pelos seus atos, ou algo parecido. Mas a salvação, ela vem em Cristo, em Cristo Jesus. Então, é por aqui que a gente fala. Jesus, ele vai dar a graça, ele vai dar a sabedoria, né? Ele vai dar o entendimento. E é isso que tu estás falando, Xane. Né? A gente vai viver por fé e a gente querendo Jesus, aceitando a Cristo, né? A gente fala aceitar a Cristo, mas não é nós que aceitamos, né? É ele que nos aceitou. Então a gente fala se reconciliar com Cristo, né? Entregar a vida a Cristo. Ele vai dar a sabedoria, ele vai dar a fé e a gente vai continuar, vai compreender a Bíblia de Deus, né? Porque eu não sou melhor do que tu.
0: Certo.
1: Né? Então, nós somos, em Cristo Jesus, nós somos irmãos. E a gente vai buscando a Deus e Deus vai dando discernimento na palavra, vai abrindo a nossa mente para entender a palavra, né?
0: Correto, isso mesmo. É isso mesmo. Meu amigo, minha amiga, talvez você tenha assim, né, um pouco de dificuldade de entender a Bíblia, mas pede graça para Deus, tá bom? Pede graça para Deus, ele vai te dar graça, tá bom? E você vai compreender a Bíblia Sagrada. Nós estamos falando da salvação, né? Se a vida aqui fosse só aqui na terra, tudo bem, mas a vida aqui vai passar, tá bom? Ontem mesmo eu estava falando com o Heraldo, tantas pessoas estão partindo, né? Eu sei que nasce mais pessoa e morre, né? Nasce mais porque morre, mas morre todo dia morre pessoa, né? Umas morrem com conhecimento em Jesus, né? Então, meu amigo, nós temos que pensar na vida eterna, tá bom? Você ore a Deus, pede graça para Deus, né? Faça como eu fiz, tá bom? Eu vim de uma família religiosa, tá certo? Meus pais não me ensinaram o caminho, porque também não sabiam. Mas eu com 18 anos, alguém me falou da Bíblia Sagrada. No momento eu ignorei, no momento eu pensei, mas o que é isso? Isso é mais uma religião, né? Mas eu notei a mudança na vida daquela pessoa. 2 anos eu acompanhei aquela pessoa mudou mesmo da água para o vinho, né? E eu disse para mim mesmo, isso não é religião. Isso não é uma seita, isso não é uma filosofia de vida. Isso é o poder de Deus. E naquela madrugada, eu me lembro, já era 11h30, né? Depois chegou meia-noite, eu fiz uma oração. Disse, Deus, se é verdade que essa pessoa me fala da tua pessoa, só me mostra, não quero que ninguém que eu veja as pessoas me estimular a andar no caminho. Eu quero que o Senhor me mostre a verdade. E eu, naquela madrugada, Deus falou comigo, e até hoje estamos servindo ao Senhor. Comecei a ler a Bíblia, ganhei uma Bíblia de presente, comecei a ler a Bíblia e Deus abriu a nossa mente para a verdade, né? Então, meu amigo, minha amiga, é isso que Deus quer fazer com você também. Talvez você seja uma pessoa culta, uma pessoa, né, que tem muito conhecimento, mas ignora a Bíblia. Eu conheço pessoas muito cultas, né, pessoas que têm até um diploma, né, têm uma boa profissão, mas se falar da Bíblia, eles ignoram. Mas, meu amigo, não ignora a Bíblia. A Bíblia é o livro de Deus, tá bom? Ore a Deus mais uma vez. Pede graça para Deus. E você e a tua família possam ser muito abençoada através da Bíblia. Porque a Bíblia é um livro de Deus que leva o homem e a mulher a ser perdoado. Leva para a eternidade, para ser salvo para sempre.

Jean, aqui tem pessoa aqui, Jean. Vou abrir aqui teu Face, obrigado, tá bom? Tive aqui, botei o meu Face aqui, abri o teu aqui. Tem algumas pessoas aqui, Jean, né? Ouvindo nós lá, através do teu Face, tá bom? Aqui o Nelson Gomes, diz assim, a paz de Cristo, companheiro! Que bom demais, diz aqui.

0: Companheiro, Deus abençoe sempre vocês, tá certo? Aqui, ó, tá certo? Eu aqui também botei que estamos aqui. Aqui tem um aqui, já eu acho conhecido, o nome dele aqui é Caqui, né? Disse benção, né? É teu amigo aqui no Face, tá bom? Um abraço, Caqui, né? Aqui deu pra ler assim, tá bom? E também o Márcio Anderson, né? Diz assim, eita, glória! Deus abençoe os irmãos, o irmão Jean, tá certo, né? Algumas pessoas aqui mandando um abraço pra nós, né, Jean? Tá certo? E nós aí com muita alegria. Jean, vamos a saudação final, Jean. Fica à vontade, Jean, a saudação final aí pra nós ir embora em Baez.
1: Gratidão, né? Mais uma vez, gratidão, Muxande, aos amigos ali que estão ali no Face, né? Um abraço para vocês, evangelista irmão Nelson, né? E ali depois a gente vai dar uma olhadinha melhor ali,
0: certo,
1: né? Vai dar uma respondida para os irmãos ali, né? E muito obrigado, irmão Xande, aos ouvintes que ouviram esta programação, que você possa guardar esta palavra, você possa ouvir mais programações e tenha certeza que Jesus, ele veio para todos, só que todos, a maioria, não querem Jesus. Mas que nesta tarde você possa escolher Cristo. Que nesta tarde você possa escolher Jesus. Um abraço, né? Também quero agradecer o meu filho Gisel que veio junto.
0: Tá certo.
1: A Jandrina, né? A minha esposa. Eles não puderam vir, que estão fazendo um trabalho lá em casa. Mas, irmão Xande, um abraço a todos os teus ouvintes aí, tá?
0: Tá certo.
1: E obrigado pelo convite.
0: Obrigado,
1: os irmãos
0: também,
1: do Campo Verde também. Deus abençoe.
0: Tá bom, João. Obrigado por hoje vir, né? O Gisel também, né? Obrigado, irmão Gisel. Deus abençoe você, tá bom? Sua saudação aí, final.
2: Quero agradecer aqui a Deus, o irmão Xande.
0: Que benção.
2: E que Deus te abençoe.
0: Tá certo.
2: Te amo muito.
0: Amém. O jovem Gisel, né? É muito ativo na igreja lá, né? Muito ativo lá no Campo Verde, né? Lá dando fruto lá, né? Que benção, né? O Jean tem uma família abençoada, tem 3 filhos homens, né? Louva a Deus, sua esposa, louva a Deus, o Jean também. Que bom, família abençoada. Nós vamos embora em paz, gente boa. E voltaremos sábado que vem com mais uma edição do programa Jesus e Razão de Viver. Obrigado, hein, pela vossa audiência. Até lá. E eu desejo para você uma semana abençoada na presença de Deus. Um abraço e até mais na paz do Senhor.

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Glória a Deus. Hoje e sempre, na permissão do Pai, do Filho e do Espírito Santo de Deus, hoje, pela misericórdia do nosso Deus, o irmão Pedro Paulo de Santos vos cumprimenta com a paz do nosso Salvador, Jesus Cristo. Rádio Verdes Mares, hoje e sempre, na dispensação do nosso Deus. Louvores e palavras dadas de Deus vêm ao nosso coração e assim transmitindo Deus, diz a palavra, quem impedirá. Desde já, não ficando só em minhas palavras, mas lendo a palavra de Deus em Isaías 22:22, ele é todo poderoso Deus. Quando ele abre portas, das suas bênçãos ninguém fechará. Assim diz o profeta Isaías, determinado por Deus. Hoje, a gente não deve jamais esquecer que as nossas forças são limitadas. Agora, a de Deus jamais ela é limitada. Ela nos eleva aos montes de Sião. Diz a Bíblia que não se abalam, mas permanece para sempre. Querendo Deus, quem impedirá? Eu não sei, por vezes, a tua capacidade de se aproximar do grande eu sou, do nosso Deus. Mas a Bíblia diz, quem se aproxima de mim, eu terei consigo e com seus grande responsabilidade. Eu quero desde já desejar louvores aos nossos familiares e amigos que assim estão nos ouvindo através da Rádio Verdes Mares, a palavra de Deus que sempre ela veio para modificar as nossas vidas. Ela veio para nos curar. Ela veio para nos libertar. Ela veio para revelar onde por vezes nós não conseguimos revelar aos nossos familiares, amigos, até por vezes a psicólogos, psiquiatra, mas a Deus nós assim se revelamos a Ele e a Bíblia diz que Ele se revela a nós. Todo filho confia no seu pai e Ele é pai de todas as nações, cujo Deus é o nosso Senhor e Salvador Jesus Cristo. A Bíblia nos ensina a termos intimidade com o nosso Senhor e Salvador Jesus Cristo. Quando nós somos próximos de alguém, por meio de proximidade, intimidade que nos leva à confiança, assim Ele pode nos ajudar. Com a palavra, às vezes com um abraço, às vezes precisamos mais de um abraço do que palavras. Por vezes precisamos ser ouvido, mas também precisamos de um abraço de um verdadeiro amigo, que não venha nos julgar, mas sim nos abraçar e dizer, eu estou aqui. Eu não posso suprir todas as tuas necessidades, somente Deus. Mas como amigo, eu vou te abraçar e vou te ouvir. Naquilo que Deus permitir, eu irei conduzir as minhas palavras dadas por Deus. Mas aquilo que eu não possa assim fazer humanamente, Deus o fará. Porque há nele todo o poder estabelecido sobre céus e terra. O que o homem não pode fazer, ele assim faz. É para quem crê e para quem não crê. A Bíblia diz que no meio de nós existem pessoas que confiam em Deus e existem pessoas que não confiam em Deus. Existem ateus, existem incrédulos entre todo o meio de religiões. Mas existe um povo que crê,
que ele é Deus acima de todas as coisas. A Bíblia diz, se tu creres, tu verás a glória de Deus. As pessoas, por vezes, não param para fazer menção da palavra de Deus ao vosso favor. Se nós fizemos menção à palavra de Deus ao nosso favor, nós cuidamos da maior estrutura mundial depois de Deus, irmão Alexandre, que é a nossa família. A maior estrutura mundial depois de Deus se chama família, a sua família, a minha família, a família de cada filho de Deus que vive sobre essa terra, apontando para o céu e dizendo: eu não sou nada sem a tua misericórdia, ó soberano Deus. Eu desde criança, eu tenho alta confiança que eu sou fraco, sou limitado, mas com ele em minha vida posso todas as coisas, na permissão daquele que nos fortalece. Há uma grandeza nesse nome. Ele é paz onde o mundo não nos sustenta. Ele é amor onde as pessoas falam da boca para fora, mas ele é amor, porque ele nos deu o sopro de vida e tem assim cuidado de nós. E olha que nós somos fracos, por vezes não merecemos estar aqui com saúde, com nível espiritual, familiar, financeiro, nem tudo aquilo que nós temos nós assim merecemos. É bondade infinita do soberano Deus. Vamos de louvores, irmão Alexandre, para a honra e glória de Deus, do Arroio do Silva para o sul de Santa Catarina.

A letra dele é profunda, porque ela não fala dela mesma cantando. Ela fala daquele que toda muralha vem ao chão através do nome dele. O que é muralha, Pedro Paulo? É as lutas psicológica, emocional, sentimental, familiar, financeira. É a luta que está abalando o mundo, onde nos constrange com guerras, que afeta a bolsa de valores. Quando nós vamos ver, está afetando o Brasil, e a guerra lá do outro lado do mundo. Ele quebra barreiras. Por quê? Porque ele é Senhor e Deus. A guerra está acontecendo lá do outro lado do mundo. Financeiramente, nós estamos, infelizmente, tendo dificuldade financeira, o nosso país, o mundo. Então, assim, isso é quebrar barreiras, isso é derrubar muralhas. Porque Deus, ele é soberano. Antes que fosse vós, eu já era Deus. Antes que existisse governo, ele já governava a terra. A Bíblia diz que ele formou a terra e viu que ela, com toda a sua beleza e plenitude, ela estava sem forma e vazia. O que ele fez? Ele deu o sopro de vida ao homem para ser imagem e semelhança do Deus vivo. E hoje o mesmo está destruindo

0: a soberania da terra, a bondade que Deus deu para que o homem, mulher, vovô, o idoso, gestante, tivesse segurança onde assim habita. Aí o mundo, ele está se corrompendo. Quanto mais tem, mais quer. Quanto mais pode, mais peca. Peca por sua vaidade, pelo seu eu, pela sua arrogância, pela sua propetência. É propetente, é incapaz de parar, pensar e ver que nós não estamos só. O homem, quando ele é egoísta, ele acaba afetando multidões. Nós temos provas. No meio político, não vamos citar nomes. Tem pessoas que, por causa do seu eu, o nosso país está sofrendo. Famílias estão chorando. Famílias foram presas inocentemente por causa de um homem que é egoísta. O país sofre. E muitos se voltam e, por vezes, são constrangidos porque ele ousa, com sua influência, uma das pessoas do alto poder, ir lá constranger famílias dentro do seu lar, dentro da sua residência, e o país sofre, porque tem líderes que, se não ser agraciado e promovido por Deus e protegido por Deus e usar o nome de Deus acima de todas as coisas, o país perece. Né? E com isso a nossa família, familiares do Brasil, sofrem. Então, assim, acima de tudo, a Deus sobre todas as coisas, porque Ele é soberano. Vou passar a palavra e também louvores para minha esposa Alexandra, e Deus dará continuação junto ao seu querer.
1: Seja o teu nome, Jesus. Quero agradecer a Deus, a todos vocês, por essa oportunidade de apresentar a programação Luz para o Seu Caminho, que é uma bênção de Deus. Então quero saudar todos com a paz do Senhor Jesus Cristo. Que nessa tarde seja uma tarde diferente, não seja igual. Para começar, eu quero entrar com oração, que a chave da vitória é a oração. Amém? Então, você que está com um probleminha em casa, probleminha não, né? Que todo problema não é probleminha, é problemão. Você que está enfermo com a doença, você que está buscando um milagre, a resposta, coloca nos pés do Senhor. Nessa oração, eu não faço nada, mas Jesus fará. Amém? Querido Deus, eterno, glorioso Pai, Jesus, estamos aqui nessa tarde na Tua presença, a apresentar, consagrar a Ti essa programação. Senhor, e os ouvintes também, Jesus. Apresentar também a missionária Olga, Jesus, que não veio hoje. Mas eu creio, Jesus, que no próximo programa ela estará aqui. Senhor, agradeço por tudo ter feito em nossas vidas. Senhor, nos dá a direção de tudo. Nos conduz nessa tarde para trazer a Tua palavra. Que não seja para mim, Senhor, mas que seja para todos, Jesus. Hoje, eu pedi uma palavra para o Senhor e o Senhor me deu. Porque se fosse eu escolheria qualquer um, mas eu sei que tem pessoas que precisam ouvir, que não somente ouça, mas que entre no teu coração. Eu oro agora pela enfermidade Eu te expulso em nome de Jesus dessa pessoa. Todo espírito de depressão, eu te ordeno, saia agora, em nome de Jesus. Tristeza, angústia, eu te ordeno, saia, em nome de Jesus. Pai, liberta essa pessoa. Confirma a vitória, confirma o milagre, Senhor, que ela venha testemunhar o milagre que o Senhor tem feito nesta vida. Porque eu creio, quando o Senhor está no comando, o Senhor opera milagre. Senhor, nos usa nessa tarde, em nome de Jesus. Amém. A gente vai ouvir agora um louvor para que Deus possa falar com vocês também através de louvor. Amém? Agradecer também o irmão Alexandre, que está aqui no som. Deu um probleminha no Facebook aqui, mas a gente está resolvendo. Glória a Deus, aleluia. Ouça o louvor e coloca na mão de Deus que a resposta vem. Pode crer.

Aleluia, glória a Deus. Louvado seja é o seu nome. Tu és santo, Jesus. Aleluia, Deus é maravilhoso. Quero mandar um abraço aqui para a irmã Graça, lá do Amapá, né, que ela me pediu, aleluia. Para minha sobrinha Cecília, ela pediu um louvor, depois vou ver se eu passo para ela. Eu quero agradecer por tudo, agradecer a Deus por essa oportunidade maravilhosa, porque sem Deus a gente não fazemos nada, né? Porque Deus é o pilar de tudo. Deus é maravilhoso. Deus é tremendo. Eu quero dar um testemunho aqui bem rapidinho. Vai fazer 2 anos agora os meus gêmeos, o Aire e o Gael. E eu tava pensando esses dias, né? Eu e meu,

0: que quando as crianças nasceram, principalmente o Airo, né, que o médico disse que ele ia operar da vista com 2 meses. E eu não acreditei, nem eu nem meu esposo, né? E a gente fez a campanha, até eu testemunhei aqui, até eu fiz a campanha aqui da programação, não sei se vocês lembram, mas o título foi isso aí, né? O milagre. Então, eles estão com 1 ano e 10 meses, e agora o médico, o cirurgião, falou que com 2 anos ele faria a cirurgia do olho, né? Que ele teve, que eu peguei a doença do gato, chamada toxoplasmose. E hoje meu filho enxerga perfeitamente. E quando eu olho para ele assim, eu disse: Jesus, como tu és maravilhoso. Não vai precisar fazer cirurgia. Porque foram 7 médicos que falaram que não precisava, que não tinha nada. E apenas um médico falou que tinha que fazer urgentemente, e a criança com 2 meses de vida. E Deus é maravilhoso. O que eu quero passar para você hoje? Que o seu milagre, o seu problema pode ser difícil, mas você sabe o que é isso? Uma criança com dois meses fazendo cirurgia de catarata nos olhos? E Jesus, eu saí de lá frustrada?
1: Glória a Deus. Passando aqui que antes que os dois especialistas, na verdade ela falou de um, era um doutor e uma doutora, né? Falaram que nós teríamos que urgentemente fazer a cirurgia. Antes disso acontecer, o Iron, ele veio, quando ele nasceu, ele foi direto pro UTI, né? Então assim, a gente estava sofrendo, né? O tratamento feito em casa, acompanhamento de especialista, né? Com o Iron, o problema pulmonar, e quando veio estabilizar, né, a saúde dele, tendo os cuidados médicos, veio essa infelizmente eu falo que a gente ficou muito triste porque veio essa informação infeliz que teríamos que o Iron, pela especialista médica e também pelo outro especialista, que ele teria que fazer a cirurgia. Então assim, nós falamos com o médico dos médicos, como tá e vai continuar falando a minha esposa, né, que ela que estava lá em Florianópolis e tinha 7 especialistas, né, que estava em reunião, e deu por coincidência que foi bem, né, que ela pode falar, a consulta do Iron. E um por um, né, Lê? Pode dar a continuação. Sim. Fazendo favor.
0: Aleluia, glória a Deus. Então a gente levou no particular e eles falaram que tinha que fazer cirurgia urgente, né, uma clínica bem renomada aqui de Araranguá. Mas eu disse, eu quero fazer um pelo SUS. Foi o contrário, né? E daí Jesus, e daí nos conduziram a gente para Florianópolis. E chegou lá, tinha 6 médicos. E daí tinha um chefe, o chefe geral da cirurgia. Isso daí era com 6 meses já. E daí passou por outro, chegou nos... Dizeram nada, não precisa. E daí por último chamaram o chefe. E o chefe veio e falou bem assim: ele não tem nada. Essa criança vai pra casa, essa criança não tem nada, nada, nada, nada. E assim, aquele bando de médico lá na sala ficou assim: ó, quem foi que falou isso? Como? Entendesse? E eu chorei bastante. Eu e o motorista que tava comigo chorando bastante assim. E hoje o Airo, ele, tipo assim, cada movimento ele não perde nada, aqueles olhos grandes que ele tem, o olho da avó grande, e assim, só precisa fazer uma revisão, né, claro, que com 2 anos, então, em vez da cirurgia, vai ter a revisão, e eu creio que não terá nada, então, pão e glória do Senhor. Então, talvez você esteja lidando com um problema difícil. Como eu terminei ali, já pensou? Uma criança com um bebê, né? Com 2 meses, fazer uma cirurgia de catarata e outra. Eles falaram que tinha que colocar uma lente por trás. E sim,
1: seria uma prótese,
0: uma,
1: né?
0: Uma prótese, né? Que era uma lente que ele falou, né? Que em 5 anos ele tem que fazer cirurgia, tem que abrir. Olha, gente, resumindo, o processo era muito difícil. Mas Jesus...
1: Muito delicado para a família, para ele, sim, sendo criança, né?
0: Sim, e Jesus foi lá e eu falei, não aceito. A sogra também falou, não aceito. Meu esposo, não aceitamos. E hoje...

0: gente, para a glória do Senhor, finalizo o meu testemunho aqui. Aqui na programação, porque em todo lugar que eu for pregar, louvar, eu vou testemunhar, porque a palavra de Deus, o nome de Jesus tem que ser glorificado. Foi os médicos? Não foram, foram Jesus, mas os médicos confirmaram o que Jesus fez. E outra coisa, tem exame? Tem gente incrédula que diz, você tem exame de antes e depois? Tem, exame de antes e depois. E até eu levei para os médicos. Então, Jesus é a cura. Não importa, está com câncer, não desista, Jesus é a cura. Está com problema, Jesus é a cura. Não desista, vá em frente.
1: Tem coisas que acontecem nas nossas vidas. O Iron, como eu já disse, né, e repito, ele veio, ele ficou no coma. Ele nasceu morto, né? Ele nasceu roxo, sem respirar. E, enfim, foi direto para o UTI. Depois de alguns longos meses, pelo erro médico também, pelo erro da área de enfermagem, o Iron teve que ser levado pela segunda vez para o UTI. Né, isso dentro do sul de Santa Catarina. E a gente, infelizmente, a gente só estava direcionado a esse hospital dia e noite. Então, assim, mais uma vez, o menino foi pro UTI. Então, assim, tem coisas que eu costumo dizer e repito novamente, tem coisas que não é pra morte, é pra nos aproximar mais do dono da vida. Ele vai nos provar. Provou Jesus, agora nós não somos melhor do que Jesus. E por vezes, Jesus jejuou 40 dias e 40 noites. Aí alguém pode dizer, esse homem, ele seria intocável. Mas o adversário chegou e tentou Jesus, jejuando 40 dias e 40 noites. Agora nós jejuamos uma vez por semana, quando jejuamos, aí não queremos isso. Então assim, Jesus disse, filhinhos, no mundo tereis aflição, mas eu venci e vós vencereis. Eu não sou melhor do que ninguém. Eu estou na casa de Deus, eu sou cristão, não pode ser tocado nos meus filhos, na minha esposa, na minha família, nos meus bens, nos meus negócios. Tocou em Jesus. Por que ele não pode tocar na minha? Se é para a glória, eu já falei isso e é muito forte essa palavra. Há uma procedência nela muito forte. Eu disse, Deus, se é para o teu nome ser glorificado, eu falei antes mesmo dos meus filhos nascerem, eu falei, Deus, se é para o teu nome ser glorificado na minha vida, pode tocar em mim, pode tocar nos meus. O que que ele fez, irmão Alexandre? Ele tocou duas vezes. A palavra tem poder. Se cuida no que você vai falar. Seja quem me ouve. Porque o que você fala, ele ouve. E no tempo exato, há de cumprir. Se cumpriu na minha vida, não vai se cumprir na sua. Nós não somos melhor do que ninguém. O nosso melhor nós oferecemos para Deus. De que forma? Olhando para a esquerda, para a direita, para frente, para trás. Se não existe algum filho de Deus que precisa da sua ajuda, do seu abraço, da sua palavra, você ouvir. Porque, por vezes, existe alma gemendo nas faculdades, nos cursos técnicos, na rua, no meio empresarial, no meio político, eu já falei, no meio das famílias. E por vezes o meu testemunho, o vosso testemunho, edificará a história de vida dessas pessoas. Amém? Vamos com louvores?
0: Só quero complementar algo.
1: Aleluia, coisa. Glória a Deus.
0: Um cumprimento aqui, meus amados. Quando Deus prova alguém, ou quando você já vem com um problema, eu creio assim, quando você já vem ao mundo com alguma dificuldade, é porque Deus será muito na sua vida, será usado. E falando do Airinho ainda, e a sogra chegou lá com dor de cabeça muito forte, ela desmaiava muito mesmo. E um dia eu ensinei o Airinho a orar, né? O Airinho e o Gael. E daí um dia eu falei assim, ora da vovó, pra vovó ser curada. E daí a sogra se ajoelhou e o Airinho botou a mão na cabeça dela. E daí eu falei as palavras, né? E pra honra e glória do Senhor, a sogra foi embora. E até hoje, ela diz, o meu neto, Jesus usou meu neto. Visões, com 1 ano e 10 meses ele tem visões. Ele vê o inimigo em qualquer lugar, com pessoas. Quando a pessoa não tá bem, ele vai lá, ele se... ele vê e ele não quer, é diferente. Esse menino é diferente. E todo lugar que ele vai, ele quer orar nas pessoas quando 10 meses. A gente está sempre visitando a Deus do Amor. Ele vai para lá e ele, glória a Deus, levanta a mão, louva, dança, assim, a coisa mais linda do mundo. E o Gael é assim, o Gael ocupa o espaço dele, né? Mas o Airo, ele é escolhido. O menino é diferenciado. Com o Anders May, Jesus já usa poderosamente. É lindo de ver.
1: É verdade. O meu filho, ele... Quando ele chega na casa de alguém, irmão Alexandre, ele nunca entrou na casa de... Digamos, na casa de um amigo que nós fomos, na Praia da Gaivota. Nunca tinha ido. Ele parece que ele conhecia aquelas pessoas desde que nasceu, do bem-estar que fez aquele lar para ele. Mas ele já entrou em determinadas residências, casas, que ele se apavorou. Ele começou a berrar, se espernear, e aquela pessoa que vinha até ele, ele não aceitava.
0: Saia correndo e chorava.
1: Saia correndo e chorava. A vida espiritual daquela pessoa não estava bem. E eu disse, meu Deus, ele tem dom. Ele tem dom. E as pessoas dizem, esse menino, ele tem dom, ele é diferente. Ele é escolhido. E ele, quando ele chega numa residência, ele não se sente bem, a gente tem que orar. Orar e orar com força, com autoridade do céu, para que ele venha se sentir bem. Ou seja, ele identifica o problema naquela família. Então, assim, a Bíblia diz que Deus opera nas crianças. Deus, o que Deus mostra para as crianças, ele não consegue, nós não conseguimos acompanhar. Porque eu tenho pecado, você tem pecado. Que pecado tem uma criança de 1 ano, de 2 anos, de 3 anos, de 4 anos? Né? Então, Deus mostra para uma criança. Deus dá dom para uma criança que, às vezes, nós gostaríamos de ter, só que espiritualmente nós não temos. Né? Então, ele chegou na casa de uma senhora de 80 e poucos anos, que é amiga nossa. Ela disse assim, ó, o abraço dessa criança me traz tanta paz, tanta alegria, me cura a minha alma. Para um ser humano com 30 ou com 40 anos, abraçar o outro e ele chegar e dizer assim, o teu abraço cura a minha alma, me cura, meu irmão, tem que ter vigilância, jejum e santificação muito grande. A criança tem essa capacidade, porque ela não tem pecado. Então, assim, nós temos a dádiva de ter 2 filhos, são gêmeos, e é difícil porque o adversário de Deus, ele não gosta dessa união em Cristo Jesus, da sua família, da minha família. Ele não gosta da bondade que você fala para os seus amigos, para os seus familiares, de Deus.
0: Mas
1: não
0: luta,
1: gosta
0: sempre com ele.
1: É, e luta sempre com esse menino. Né? E nós sabemos o porquê. Porque ele é importante para Deus, porque onde ele chega, onde você chega, em nome do Pai, do Filho, do Espírito Santo, o adversário se afasta. Porque você determina que o Pai, o Filho e o Espírito Santo faz parte da sua história. Imagine de um anjo. Então, assim, nós somos agraciados por Deus. Eles estão lá com a minha mãe, estão aqui no Arroio do Silva, né? E nós somos protegidos por Deus, e Deus nos deu 2 crianças... E o nosso testemunho, onde nós fomos, nós estamos levando, porque vai edificar e edifica as pessoas, porque precisam, né, de Deus. A ausência, o mal que acontece no mundo é a ausência de Deus. Vamos de louvores?
0: Vamos de louvores com Ovelhinha.
1: Com Isadora Pompeu.
0: Aleluia. Glória a Deus. Tu és santo, Jesus.
1: Santo, santo és tu, Senhor.
0: Deus maravilhoso, Jesus. Louvado seja teu nome, Pai amado, Pai querido. Pai.

0: glória a Deus, louvado seja o teu nome. Louvor lindo, maravilhoso, né? Esse da Isadora Pompeu, né? Mas a gente já testemunhamos, a gente já agradecemos a Deus. Agora a gente vai pro alimento, né? Que é a palavra. Eu creio que a gente já falamos, né, já da palavra do Senhor aqui, mas eu quero entrar um pouco aqui a palavra que o Senhor me deu hoje, né, que fica em Romanos 5, Romanos capítulo 5. Você que tiver sua Bíblia em casa, acompanhe, porque Jesus só confirma o que nós falamos agora, né? Sobre milagres, sobre a paz de Deus. Então, a palavra do Senhor vai dizer assim em Romanos: tendo sido, pois, justificado pela fé, temos a paz com Deus, por nosso Senhor Jesus Cristo, pelo qual também temos entrada pela fé a esta graça, na qual estamos firmes e nos gloriamos na esperança da glória de Deus. Então, e não somente isto, mas também nos gloriamos nas tribulações, sabendo que as tribulações produzem paciência, e a paciência produz a experiência, e a experiência produz a esperança. Glória a Deus, aleluia. Quem nunca passou tribulação nessa vida? O cristão que busca a Jesus de todo o seu coração passa por tribulação. Mas aí muitos falam bem assim: ah, irmã, a tribulação é um castigo que Jesus, que Deus permita a gente passar. Porque não é justo que a gente passe tribulação. Porque eu estou indo na igreja, eu estou louvando, estou cantando, estou fazendo isso, estou fazendo aquilo. Sim, meus amados, por isso mesmo que você está passando por tribulações. Porque a tribulação, a própria palavra vai dizer, o apóstolo Paulo vai dizer que a tribulação, ela produz paciência, e a paciência, a experiência, e a experiência, a esperança. Se a gente não tem tribulação, como que a gente vai testemunhar, glorificar o nome de Deus? Porque a gente tendo tudo é muito fácil, mas quando a gente passa por tribulação, parece que a gente busca mais ao Senhor, parece, é verdade, como a gente acabou de falar aqui, né, sobre o nosso filho. Não é que a gente não estava buscando a Jesus, é que Jesus queria mais de nós, mais
1: confiar, mais e mais nele,
0: confiar mais, porque a tribulação não é ausência de Deus. Não é um problema de Deus, é uma firmeza. É um meio que

0: Jesus traz, permite que nós chegue perto dele, chegamos mais perto dele. Aí muita gente já, eu creio que já te questionou, né? Mas por que Jesus permite isso? Por que Deus permite aquilo? Jesus tem que permitir.
1: Ele não é cristão, eles não estão na igreja, por que tantas isso. coisas na vida deles?
0: Mas não sabe o que Deus tem reservado para nós. Tudo que você tem hoje, tudo que nós temos hoje, não foi mérito nosso, totalmente de Jesus. Então, é necessário que passamos por prova. Quando a gente é provado, a gente está mais perto do Senhor. Porque quando a gente é provado, Jesus está conosco. Às vezes, lá vem a prova e a gente fala assim, Senhor, por que tanto silêncio? E Jesus quer ver até onde a gente vai chegar.
1: Quando a gente é provado, a gente é moldado. Ou seja, a gente começa a mudar. Começa a reconhecer. Tem que mudar alguma coisa, né? Não insistimos mais naquele erro, porque...
0: Aleluia!
1: Moldado significa permissão para ser mudado, modificado. Reconhecimento que estávamos no erro.
0: A prova, a tribulação que Paulo diz aqui, o apóstolo Paulo diz aqui, é uma prova de. É para mudar caráter. É isso. Se você pecava, tu não vai pecar mais. Se você roubava, tu não roubava mais. Então é uma prova. Quando você é provado, ali Jesus já derramou todo o seu amor. Não é que Jesus não tinha derramado antes. É que é como o Pai. Vamos se colocar no Pai. Quanto mais a gente recebe, mais o Pai dá. Então, quanto mais ele dá, ele requer. Então, quero que os irmãos em casa estejam entendendo. Não é que, às vezes, você está em pecado. E também vamos diferenciar uma coisa. Prova é diferente de luta. Luta é quando a gente pega com as nossas mãos. Coisa que não é para a gente não colocar nas nossas mãos ali, a gente vai e coloca. Tipo o quê? Tipo, alguém que fez alguma coisa errada e a gente vai lá querer passar a mão, em vez da gente exortar, a gente vai lá, não, irmão, tá tudo bem, porque a gente tá pegando a luta dele. E prova é quando quando Deus tá nos moldando, a gente tá fazendo a coisa certa e tá vindo as provas, a gente tá passando por dificuldade, isso aí Jesus nos provando, querendo mais da gente. É isso.
1: Deus permite. Permitiu pra Jó, né? Permitiu pra Jó. E Jó tinha tudo, né? Ele permitiu. Jó disse assim: aquele que me deu tudo e permitiu que eu assim perdesse, ele pode multiplicar o que eu tinha, me dando muito mais. Ele não falou só em bens, ele falou no bem maior, que é o Espírito Santo em sua vida. Formação superior da terra, muitos poderiam ter. Jó tinha riquezas. Era superior a irmãos e ele tinha riquezas que por vezes só os reis tinham, né? Mas falo de formação superior da terra, Jó tinha além disso. Porque a formação da terra, ela se corrompe, alguém acaba fazendo preço, alguém acaba perdendo seus valores porque alguém fez o seu preço. E Jó tinha a formação maior e melhor, formação superior divina. Essa ninguém compra. Então ele disse: mulher, aquele que me deu e permitiu que eu perdesse, ele pode me dar em dobro, ou seja, muito mais. E assim Deus fez. O que eu quero dizer? O que eu tinha de bagagem espiritual, hoje Deus me deu muito mais. Porque eu disse: Deus, se é para o teu nome ser glorificado na minha vida, toca em mim, toca nos meus. E assim ele fez. Ele tocou nos meus bens. Ele tocou coisas que eu não... dificilmente eu tinha... encontrava problema financeiro. Eu tinha para ajudar, eu tinha... E Deus permitiu dificuldade financeira. Em meio o quê? Em meio à dor de um filho. Em meio à dor de uma mulher. Em meio a minha dor, a doença veio acontecer na minha vida, na vida dos meus, e também ao mesmo tempo problemas financeiros. Nossa, Pedro Paulo, isso sim, eu não falei que a palavra de Deus, eu não falei não, a palavra de Deus diz que ela tem poder, e o que você fala, Deus ouve, e ele vai permitir no tempo certo, e ele permitiu. Eu falei, toque em mim, ele tocou nos meus filhos, tocou no financeiro, tocou na minha vida, na minha saúde. Por quê? Porque eu falei. Tudo que você fala, acredita, tem poder. A palavra proferida em nossa boca pela palavra de Deus tem poder. E ele assim fez. E agora, com isso, eu cresci mais espiritualmente através da palavra agora que a minha esposa leu. Veio a luta. Veio a paciência. Veio a perseverança. E através da perseverança veio a sabedoria. Através da sabedoria veio a paciência.
0: Ah, quando você é provado, o amor de Cristo, ele nunca falha. Jesus, ele morreu por nós, pela humanidade. Quando a humanidade estava, não tinha mais forças de lutar, estava tão fraca, Jesus ali, ele entra em ação. Ele vem e dá a vida inocente por nós, sendo que era nós que tínhamos que pagar. E Jesus veio e deu essa dádiva pra gente. Então, quero agradecer a Deus por tudo em nossas vidas. Hoje, como meu esposo disse, Jesus, ele toca aonde mais dói. É castigo? Não. Ele só quer que chegamos mais. A gente vai, a gente faz missões, a gente recebe profecias, que não tem que buscar, que Jesus quer mais de nós. Mas como assim nós estamos fazendo? Mas por que ele quer mais de nós? Porque ele sabe que nós podemos dar mais. Então, por isso que ele pede. Quando ele pedir algo mais de você, não reclama, não murmura, só fala: Jesus, as minhas aqui, eu vou fazer o melhor. Porque para Jesus, tudo é melhor. E eu quero deixar um louvor, porque eu tava finalizando já, um pedacinho do louvor para você meditar, e a gente volta com a oração para finalizar o programa.

Aleluia, glória a Deus. Medita essa palavra. Justificado pela paz. Não esquece que essa palavra entre no seu coração. Que você não seja só um ouvinte, seja um praticante da palavra do Senhor. Não esqueça que Jesus morreu por mim, por você, pelo seu pecado. Então faz jus desse milagre. Que se você está vivo hoje, nós estamos vivos hoje, é pela misericórdia de Cristo. E voltando a falar, não esqueça que Jesus é o caminho, a verdade e a vida. Sem Ele, você não terá nada. Quando você precisa ou está doente, não busque, não espere de amigos, de alguns amigos. Espere somente em Cristo, porque amigos traem, família traem, mas Jesus jamais, jamais Ele te trai. Não espere retorno do homem, espere em Jesus, porque Ele jamais, o apóstolo Paulo

0: ele vai dizer em Romanos 5 que a paz e o amor dele é tão grande que não falha. Então medita nessa palavra. E você que está enfermo, você que está com depressão, você que está desanimado, você que não quer viver mais, pega essa palavra, vai lá na Bíblia, pega essa palavra, Romanos 5, e medite. Porque é tão poderoso, é tão forte o que o apóstolo Paulo deixou escrito para nós. E eu, quando li essa palavra, a minha alma ficou assim, ó, feliz demais. Porque Jesus, o apóstolo Paulo me lembrou porque eu estou viva. Então, você que está vivo, Jesus te deu, Jesus perdeu a vida dele para te dar a sua. Mas não esqueça que ele ressuscitou. Então, creia em Jesus, não abandone ao Senhor. Está triste, está com depressão? Busca ajuda, vai na igreja, fecha a porta do seu quarto, clama a Jesus. Esses dias eu estava triste, eu estava bem angustiada, eu estou falando de mim, é fácil falar dos outros, eu estou falando de mim, eu estava triste, muito triste, angustiada, e parecia que a minha alma queria saltar para fora e nada dava jeito. E foi aonde que eu fechei a porta do meu quarto. Não é fácil orar com duas crianças, porque ele vê que você está com a porta fechada, vai lá bater, bate, bate, bate, chora, chora, você tem que ficar concentrada direto do céu. E eu falei para Deus, tem misericórdia de mim, Senhor. Num lado tá meus problemas, do outro os meus filhos batendo na porta, mas o meu foco é o Senhor, me ajuda, me levanta. E o Senhor me levantou. Estava com uma dor forte na minha barriga e orava e não saía. Eu disse, não é para mim. Meu esposo, coloca a tua mão e Jesus vai te usar para curar. E realmente, Jesus usou a vida do meu esposo e me curou. Para honra e glória do Senhor, estou curada. Jesus me curou. E eu fiz exame e esse exame não deu nada. Para honra e glória do Senhor. Foi meu esposo que fez? Não fez. Mas Jesus usou ele. Por quê, meus amados? Ele é pecador, ele é falho, mas ele tem a gente estava numa campanha, a gente tenta a obediência, buscar a obediência do Senhor, a gente tenta fazer o melhor para Deus, porque melhor a gente não faz, a gente tenta fazer o melhor. Então, e Jesus usou a vida dele para me curar. Então, é isso que eu estou falando, que eu falo para vocês, busca ajuda. Busca ajuda, que Deus vai usar alguém para te abençoar.
1: Glória a Deus. Assim, nós somos pecadores, mas nós reconhecemos que o nosso pecado de hoje não pode continuar amanhã depois. Senão, pregamos aquilo que não vivemos. A gente tem que pregar aquilo que a gente vive, fugido da aparência do mal. O que é? Fugir do pecado. Deus, misericórdia, porque o pecado de hoje não pode ser o de amanhã, não pode ser daqui uma hora eu reconhecer que eu pequei agora, uma hora eu continuar pecando. Então daí, certos momentos espirituais que é para você orar por alguém e lançar a depressão fora daquela mente, daquele corpo, a cura de um câncer, se você está em pecado, se você está vivendo dia após dia em pecado, reconhecendo que em pecado não cura, não liberta, não salva. Então assim, somos pecadores, mas estamos fugindo do pecado de noite, para que momentos como esse, com a minha esposa, com amigos, ou seu namorado, ou seu noivo, ou seu pai, sua mãe, você possa estender as mãos para o céu e dizer assim, me use com a autoridade que tu nos desse e lance a libertação a essa vida, e assim ela será liberta. Amém? Glória a Deus. Chegando o horário, creio que já...
0: Fazer oração?
1: Fazer uma oração para se despedir, né? Essa oração, peço que assim a minha esposa faça, se assim ela achar melhor, querendo Deus, é claro.
0: Você pode fazer, eu só vou agradecer. Amém. Eu quero pedir desculpas às pessoas que mandaram para que eu passasse o louvor. A gente chegou um pouco atrasado, a gente não conseguiu colocar tudo em ordem, mas eu prometo que na próxima vez eu vou passar para vocês, amém? Então a gente vai fazer oração e coloca a sua fé em ação. A sua enfermidade não é sua, é do diabo. Então ela não pode ficar no teu corpo. Entenda isso. Não, nunca diga minha enfermidade, enfermidade do diabo. O que é ruim não é teu e não foi mandado de Jesus. É do maligno. Então se é do maligno, tem que ir pro inferno. Deus abençoe grandemente e vamos na oração.
1: Glória a Deus. A gente teve alguns problemas.

0: financeira. Vamos orar, vamos falar com Deus. Eterno e soberano Deus, que não sejam as minhas palavras, mas assim a Tua nos conduzindo. Senhor, eu não vim aqui, ó Pai, para falar de mim, mas principalmente para falar de Ti, porque o Teu nome, a paz, o Teu nome, a libertação, o Teu nome, a entendimento, no Teu nome, a cura, no Teu nome, a paz, onde o mundo não sustenta, Tu sustenta. Deus, no Teu nome, a união de famílias espalhada pelo mundo todo, Tu une para falar contigo, para falar de Ti, para falar da Tua grandeza, do Teu amor que permanece no meio de nós. Não queremos falar daquilo que nós vivemos, mas queremos falar daquilo que nós vivemos. Falamos de amor daquilo que nós vivemos, falamos da paz daquilo que nós sustentamos, falamos da obediência que nós lutamos para obedecer, vivenciar a Tua palavra vivida e vista em nós, na nossa família. Somos pecadores, mas não admitimos viver no pecado. Deus, liberte, cure, salve toda a pessoa, Pai, que está precisando. Não confessou para ninguém, mas está confessando para Ti. E o melhor é confessar para Ti as nossas falhas, os nossos pecados, as nossas transgressões. Como eu já disse, Pai, não somos merecedores de tantas as coisas, mas a Tua misericórdia nos deu uma família, uma profissão definida, uma formação superior da terra, melhor a formação superior divina, que nos mantém aqui falando da Tua soberania. Pai, com a Tua soberania, com o Teu poder, com a Tua glória, venha libertar, venha curar, venha salvar aquele que estava querendo cometer o suicídio. Está numa tristeza chamada depressão. O seu problema familiar, sentimental, que estava pedindo divórcio. Deus, une essa família, une essa noiva, une esse casal, une essa família, Pai. Une esse filho para com o pai, une essa filha para com a mãe. Une esse avô, une essa avó para com seus familiares e amigos. Em nome do Pai, do Filho e do Espírito Santo, lançamos toda a enfermidade longe dessas vidas, e o dono da vida, que Ele tem a chave da vida e da morte, da vida e vida com abundância psicológica, emocional, financeira, sentimental, para essas pessoas, é em Teu nome que nós, com a autoridade que Tu nos desse, lançamos a libertação e a cura e a união em família para todos sempre. Em nome do Pai, do Filho e do Espírito Santo, estabeleça honra e glória para toda a Tua família que Te pertence, ó Deus. Amém.
1: Glória.

0: agradecemos e vamos na casa agradecendo a Deus por tudo. Fique na paz de Deus, querendo Deus, Ele permitindo, estaremos aqui na Rádio Verdes Mares, agradecendo a Deus por mais uma oportunidade que Ele nos deu. Muito obrigado, irmão Alexandre. Que Deus abençoe a família de cada um. Muito obrigado. Fiquem todos na paz de Deus.
1: Amém. Glória a Deus. 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

0: Boa noite, Uberlândia! Faz barulho aí, Uberlândia, que eu quero ouvir!
1: Que coisa linda, galera!

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1: É um prazer para nós, André Adriano, estar recebendo os nossos ídolos, Rio Negro!

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0: O Butchante e o GG. Pagode cheio.
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0: especial.
1: Essa é do tempo que minha avó chupava chiclete.
2: Rapaz, não era chiclete, não, era visgo. Não tinha chiclete naquele tempo, não, cara.
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0: A roça venceu.
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3: 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Tamo junto, cara.
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1: Pode, Matheus.
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1: Satisfação.
0: Faz muito barulho pro Ariel aí, gente!
1: Barulho pro Felipe Araújo aí, muito obrigado, Goiânia! Vamos que vamos, é o Esquenta 2!
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0: de mim.
1: Gostou de mim, hein?
0: Ei! Camisa 10, rapaziada!
2: Atitude 67, faz barulho aí, geral!
0: Meus amigos, que honra.
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0: pedindo.
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0: É moda boa, vamos beber e chorar aí. Bora. Vamos lá, meu filho, vamos lá.

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0: Paulo e Natan, Israel Rodolfo. Obrigado.
1: Que manda boa.
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0: obrigado. 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

0: teu rolo de novo.
1: Obrigado, meus amores.
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0: Quem gostou faz barulho. Muito obrigado, gente. Muito obrigado.
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1: Alô, minha amiga Tandara Duarte. Bora relembrar mais uma do Bailão das

0: Obrigado.
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0: Nosso caso é Leo.
1: Obrigado, Leo.
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0: Obrigado!
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0: Frederica Rodolfo.
1: Já rodou.
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0: bom demais!
1: Aí, moleque!

0: Obrigado.
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0: Força Santo grita! Muito boa noite, São Paulo!
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0: Obrigado, Diego, Vitor Hugo.
1: Obrigado, Bruno Marrone, por aceitar o convite e cantar essa moda linda com a gente.
2: Alô, meninos, sucesso pra vocês.
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